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é pra lá, boi manso. 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Segura lá, meu irmão. Oi, ha!

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2: 9:31.

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E a hora certa, 11:48.

0: E a hora certa. Agora, 12:15.
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E a hora certa, 12:39. 87,9.

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E a hora certa, 1h30.

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E a hora certa, 1:29. 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

0: 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E a hora certa, 2h59.
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0: 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E a hora certa, 4:21.
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2: 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Olha a hora.
3: Fala a hora aí, fala.
4: 4:56.
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5: Fala a hora aí, fala.
4: 4:58.
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1: Opa, bom dia da Visão FM, 5:01. Bom dia, chegando com a edição do Coração Sertanejo, edição do domingo, dia 27/9 do ano 2026. Bom dia pra você curtindo a gente. Obrigado aí pelo carinho da audiência. E vamos juntos com o melhor da música sertaneja até as 7 da manhã. Só modão sertanejo, aqui pela sua Visão FM, a rádio que tem o seu jeito. Olha, bom dia pra você aqui em Palmas de Monte Alto. Bom dia pra você na zona rural do nosso município. A você, internautas, acompanhando a nossa programação, bom dia. Onde quer que você esteja, um excelente domingo pra você acompanhando a nossa programação, beleza? E aí, já está sintonizado na Visão FM? Então participe com a gente através do 077-999-919742. Pede o modão sertanejo.

que a gente toca aqui pela sua Visão FM, a rádio que tem o seu jeito. Só Modão Sertanejo a partir de agora, beleza? Bom dia pra todos, começando a nossa programação aqui com o som do de Chitãozinho Chororó, a música Caboclo na Cidade. Da Visão 5 e 2, Coração Sertanejo no ar. Bom dia.

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1: Oi, Visão FM 5:13. Bom dia, hora de você ir acordando, participando com a gente, 077-999-919742, participe com a gente. Legal, na Visão FM 5:13. Bom dia pra todos curtindo a gente. Bom dia pro meu amigo Cal, aqui do bairro Santa Cruz, sempre ouvindo o Coração Sertanejo. Valeu, Cal, bom dia pra você. Muito obrigado aí pela sintonia, tá bom, meu amigo? Bom dia pra você, toda a família. É, seu pai também, né? Seu Manuel, sempre ouvindo a nossa programação também. Bom dia pra Rita, aqui no bairro Oliveira. Bom dia pra o Roberto Trindade também, sempre acompanhando o Coração Sertanejo, bom dia. Obrigado aí pela sintonia, todo o pessoal do Oliveira acompanhando a nossa programação, beleza? Abelino, vizinho aqui da Visão FM, a rádio que tem o seu jeito, tá ouvindo a gente. Valeu, Abelino, bom dia. Pois é, né? Valeu, Abelino, bom dia.
2: Segura ele!
1: Vamos lá, Visão FM, bom dia também aqui pra a Neuza Porto também, né? Sempre ouvindo a gente. Valeu, Neuza, bom dia. Muito obrigado aí pela sintonia também. Quem mais aqui curte o Coração Sertanejo? É, ainda tô foi, né, gente? Devido a esse clima, deixa a gente aí com energia, né? Quem mais aqui curte o Coração Sertanejo? Bom dia aqui para nossos amigos ali, nosso amigo Vila de Dozim, no loteamento Abaeté. Sempre ouvindo a gente também. O Rock lá no Paracatu também curtindo a gente. Valeu, Rock, bom dia. Bom dia para o Marão, lá no Nova Palmas, acompanhando também o Coração Sertanejo. Lê, lá no Nova Palmas também. Bom dia para vocês aí do Nova Palmas, sempre ouvindo a gente, tá bom? Bom dia para quem mais aqui, rapaz? Para o pessoal da saída para Sebastião Lagidas, todo mundo curtindo a nossa programação. Bom dia para o Vanilson, na Fazenda Gamileirinha também. Valeu, Vanilson, bom dia. Didi do Cedro, valeu, Didi, bom dia. Obrigado aí pela sintonia também, tá bom? Visão FM 5:15 aqui no Coração Sertanejo, o som do sertão. Goiânia e Paranaense, aos olhos de Deus. 5:15, bom dia.

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1: Oi, Visão FM 528, tá aí na programação do Coração Sertanejo, o som de Belmonte Amaraí, Saudade de Minha Terra. Visão FM 528, bom dia para o João dos Campos, tá sempre ouvindo a gente também. Valeu, João, bom dia para você, muito obrigado aí pela sintonia, tá bom? É, quem mais aqui curtiu o Coração Sertanejo? Pessoal ali da, meu amigo Cidinho ali da Boa Vista, acompanhando a gente também, bom dia. Dindo Peixe no Café Sem Troco, acompanhando o Coração Sertanejo também, bom dia. Obrigado aí, pessoal do Café Sem Troco, curtindo a nossa programação. Os Orlando, né? Lá no Café Sem Troco, Orlando Tiringa e o outro Orlando também, sempre acompanhando a gente. Muitíssimo obrigado, tá bom? Quem mais aqui curtiu o Coração Sertanejo? Olha, bom dia para o pessoal lá do Pinga Fogo, sempre ouvindo também. Bom dia para Oswaldo da Castro Alves, acompanhando o Coração Sertanejo também. Oswaldo da Sucam, valeu Oswaldo, bom dia. Carlinhos do Açougue Boi na Brasa, Açougue 1 no Paracatu e o 2 da Castro Alves também, acompanhando o Coração Sertanejo. Agradeço pelo carinho da audiência, tá bom? Quem mais aqui? O Joaquim Udema, da 100 de Setembro, bom dia. Bom dia para os amigos que curtem lá no Nova Palmas, todo mundo. Minha amiga Dela de Altamira, daqui a pouquinho tem feijoada no bar da nossa amiga Dé, feijoada, pirão de buchada, tem também bife acebolado, tem peixe frito e muito mais no bar da nossa amiga Dé, lá em Altamira, beleza? 5h29, ela acerta no oferecimento da DR Casa de Rações e também no oferecimento da Oficina Sete Irmãos. E a gente segue com mais música aqui no Coração Sertanejo, o som do sertão. 5h30, bom dia!

0: 5h40, tá aí na programação da Visão FM o som do Sérgio Reis, Xalana.
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0: A Visão 5h41, bom dia pra todos curtindo o Coração Sertanejo. É o som do sertão. Olha, gente, você não pode perder hoje. Hoje é domingão, né? Tem aí corrida de argolinha no Parque Isaac Pereira a partir das 14 horas. Tem a locução aí do nosso amigo Nil Locutor, valendo R$3.000 em prêmios, mais troféu. Primeiro, segundo e terceiro lugar para a categoria profissional e também iniciante. Olha, tudo isso com a organização do Bar do Potoca e Márcia. E tem mais, ó, muita animação, muito forró com o Anderson Castro, a banda Companhia do Forró e Matheus Araújo. Chama aí a sua família, reúna seus amigos e participa aí dessa grande festa de argolinha, tá bom? Atenção, não é permitido cooler no local e vai ter comidas, né? Tem feijoada, tem pirão de buchada, tem também tem caldo, enfim, tem tudo isso lá no bar do nosso amigo Potoca, ali próximo ao sítio do vereador Neto. 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São os patrocinadores aí dessa grande corrida de argolinha que vai acontecer hoje às 14 horas no bar do nosso amigo Potoca, beleza? Na Visão FM 5h43 aqui no Coração Sertanejo, o som do sertão. Olha, mandar um bom dia para meu amigo Zezinho, ali no bairro Bonfim, tá sempre ouvindo a nossa programação. Bom dia para você, viu, Zezinho? Bom dia para você e para toda a sua família. Muito obrigado aí pelo carinho da audiência, tá bom? Fernando Silva também na Fazenda Sambaíba. Valeu, Fernando. Bom dia. Muito obrigado. Tá bom, meu amigo? Continue ouvindo o Coração Sertanejo, o som do sertão. Abraço do pessoal do bairro Bonfim curtindo a gente. A Visão 5h43. Bom dia.

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1: Oi, Visão FM, 5h53 aqui na Visão FM, a rádio que tem o seu jeito. 5h53. Bom dia, é o Coração Sertanejo. Daqui a pouquinho a gente já começa a atender os pedidos na programação da Visão FM, tá bom? É, mas antes, mandar um bom dia aqui para o José de Oliveira Neto, sempre ouvindo a gente. Valeu, Neto, bom dia para você, muito obrigado, tá bom, meu amigo? Olha só, o convite, a comunidade Santa Terezinha do Paracatu tem a honra, a grande alegria de convidar todos os fiéis devotos para participar da Santa Missa. Será no dia 1º do 10, né? A procissão será às 18h30, saindo da casa de Lucimar. Logo em seguida, a Santa Missa é presidida aí pelo padre Sandro, né? Vai ser a partir das 19h. Temos aí os sorteios, barraquinhas e o encerramento com show católico. Sua presença é muito importante, beleza? Olha só o convite, a associação, a diretoria da Associação dos Pequenos e Médios Produtores Rurais de Lagoas, Patos, Vaquetes e Adjacência está convidando todos os sócios para uma reunião hoje, daqui a pouquinho, a partir das 8 horas na sede da mesma. Contando aí com a presença de todos, a gente já agradece a diretoria, beleza? Desafios, este é o meu lugar. Visão FM 5h54, aqui no Coração Sertanejo, o som do sertão. Vamos lá, de Paulo e Paulino. Bom dia para você curtindo a gente. Daqui a pouquinho a gente já atende os pedidos, tá bom? Bom dia.

0: chega o Visão FM 6 e 1 aqui na Visão FM, a rádio que tem o seu jeito. Tá aí Blusa Amarela do Gini Geno na programação do Coração Sertanejo, o som do sertão. Olha, bom dia aqui para o seu Sidney ali na Rua dos Expedicionários, sempre ouvindo a gente. Valeu, bom dia. Bom dia para o Denilson do Saudoso Deja. Muito obrigado aí pela sintonia, tá bom, pessoal? Mande aí mensagem pelo WhatsApp da rádio, fica mais fácil pra mim, tá bom, gente? A gente fica olhando ali o principal ali da rádio, né? Aí pode ficar faltando aqui de ouvinte no meu privado, né? Pois é, mas obrigado aí pelo carinho da audiência. O Cláudio José lá do Café Sem Truco tá sempre ouvindo a gente. Obrigado aí pelo carinho da audiência. Valeu, bom dia. Vamos lá, né, iniciando aqui a participação do ouvinte. Meu amigo Lê, tá lá no Nova Palmas, né, no Bar do Marão, pede música aqui. Já tá no Bar do Marão, né? O pessoal é cedeiro. Já está lá ouvindo a gente, pede música com o Gini Gino, Nossa Senhora Aparecida. Tá oferecendo aí pra o Marão, pra todos os amigos que acompanham a nossa programação. Valeu, Lê, bom dia. Obrigado aí pela sintonia, bom dia também pra o Dedé também, né? Todo o pessoal do Nova Palmas curtindo a gente. Muito obrigado, tá bom? Quem mais aqui? O Deilto, que ele está debaixo de uma pedra, parece. Alô, Deilto, bom dia.
1: Oi, mandando logo pra nós aqui, meu filho.
0: Ali, eu vou repetir aqui pra ver, ó. Ele falou assim, manda um alô pra nós aqui debaixo de uma pedra, quer ver, ó?
1: Oi, mandando alô pra nós aqui, meu filho.
0: Aí, debaixo de uma pedra, tá vendo, ó?
1: Oi, mandando alô pra nós aqui, meu filho.
0: Beleza, bom dia.
1: Ali, meus três filhos, minha mãe, que nem assim, minha Daya. Bom dia, irmão Augusto, Silvestre, Maria César. E Samuel Mavalpino, Jornal Irã e todos os amigos de trabalho. Valeu, bom dia. Se pudesse cantar muito pra nós, Jacó, irmão. Valeu.
0: Valeu, meu amigo, bom dia. Muito obrigado aí pela sintonia, tá bom? É o nosso amigo Deilton, muito obrigado. Quem mais aqui participa com a gente? 077-999-919-742. Bom dia, Roger. Então, pra minha música de Chitãozinho Chororó, a música ela chora, chora. Tá pedindo aqui, oferecendo pra todos que gostaram da música. É o Luciano. Valeu, Luciano, bom dia. Obrigado também pela sintonia, tá bom, meu amigo? Vamos lá, o som de Gini Geno, a Visão FM 6 e 3.

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1: Oi, Visão FM 6:13. Bom dia. Tá aí o Chitãozinho. Chororando na programação da Visão FM. Ela chora, chora, chora. Vamos lá, né, na Visão FM 6:13. Bom dia pra você. Bom dia pra você que tá tirando leite, né? Muito obrigado aí pela sintonia. Todo o pessoal aí da zona rural curtindo a gente. Hoje domingo, né? O pessoal acorda aí um pouco mais tarde, né? Mas tem uns que já acordam cedo também, né? Obrigado aí pelo carinho da audiência, tá bom, gente? Muito obrigado mesmo. Continue ouvindo o Coração Sertanejo. E vai participando com a gente através do 077-999-919742. Fique à vontade para você participar com a gente, tá bom? Quem aqui curte a gente? O nosso amigo Walter Lino, lá no bairro Jardim Brasil. Todo mundo aí curtindo a gente. Muito obrigado pelo carinho da audiência. Walter Lino, Dona Edith, também o Ranulfo, lá no bairro Jardim Brasil, acompanhando a nossa programação. Bom dia. Quem mais aqui? O Cardeal também, né? Todo o pessoal aí curtindo a nossa programação, bom dia, tá bom? Vamos lá com mais participação aqui na programação Visão FM. O Denilson do Saudoso Deja pede música com Chico Rei Paraná, música Um Degrau na Escada. Ele pede pra curtir e vai curtindo a programação da Visão FM, beleza? Valeu, Denilson, bom dia. O nosso amigo Bonfim das Melancias tá ouvindo a gente. Valeu, Bonfim, também bom dia pra você, muito obrigado, tá bom? Alô, bom dia.
2: Alô, Bahia, bom dia, meu amigo. Eu preciso tocar pra essa música aí com Teodoro Sampaio, os quatro cantar a casa aí pra nós. Oferecer aí pra Evaldo, Rodolfo, Marcelo de Tor, King do Cachorro Quente, Aleixo, Marcão da Pipoca, pra Leo Aquilo, toda essa turma que tiver escutando o programa aí pra você também, viu? Valeu, até um bom dia, fica com Deus, boa sorte.
1: Valeu, tchau, tchau. Meu amigo, bom dia, muito obrigado aí pela sintonia, tá bom? Abraço aí para o nosso amigo Regis Lisboa. Mais uma vez a gente manda um bom dia aqui para o nosso amigo Cidinho lá na Boa Vista, sempre ouvindo a gente. Valeu, Cidinho, bom dia. Obrigado aí pela sintonia, tá bom? O Zezinho está no bairro Bonfim, ele pede música aqui na programação Visão. Já tinha tocado lá antes, né? Mas a gente toca aqui novamente no pedido do ouvinte. Ele pediu Planeta Azul com Chitãozinho e Chororó. Ele pede pra curtir e vai curtindo a programação do Coração Sertanejo, o som do sertão. Vamos lá, né? Visão FM 6:16 aqui na Visão FM. Pediu, curtiu. Nosso amigo Denilson do Saudoso Deja, Chico Rei Paraná.

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1: Planeta Azul, tá aí Chitãozinho e Chororó na programação do Coração Sertanejo, o som do sertão. Legal, né? Tudo. A letra boa, né? Fala tudo. Pois é, olha, mandar um bom dia aqui pra dona Cida, também seu Dilson, Salina Castro Alves, tá, que sempre acompanham a nossa programação. Bom dia pra senhora, tá bom, dona Cida? Seu Dilson, também a Norma também, né? Dedeco da Casa de Peças Couto, meu amigo Tão. Valeu, Tão, bom dia, muito obrigado, beleza? Oswaldo da Guarda Municipal, ex-guarda municipal, curtindo a gente também, bom dia. Vou falar em guarda, né? Mandar um bom dia também aqui pra o nosso amigo Luiz, lá na 7 de setembro, acompanhando a nossa programação também. Valeu, bom dia. Bom dia para o Deus também, né? Da caçamba, mas que Deus guarda. Valeu, Deus, bom dia. Vamos lá com mais participação aqui na programação da Visão FM. Alô, bom dia.
2: Bom dia,
1: Rony
2: Bahia.
1: Dia.
2: E aí, companheiro? Por que você roda uma música para nós de Maria Mendonça?
1: Beleza.
2: Estrelinha lá no céu. Ofereci para Maria, minha esposa, para Marta, meu filho, Marta, Doraci, Manuela. E para todos que gostaram da música, para você também, Roy Bahia.
1: Valeu.
2: Valeu,
1: meu amigo. Bom dia para você. Muito obrigado, tá bom? Nosso amigo Cidina do Carrasco, é o Manuel. Não pode falar Carrasco, não.
3: Céu.
1: Vou falar Carrasco, não. Nossa Senhora. É o Cidinho, lá da Boa Vista, né? Bom dia, muito obrigado. É os que não gostam que fala Carrasco. Mas a gente aqui da rádio não acha ruim, não. Só acha ruim que for outra pessoa na rua. Outra pessoa aí, normal, né? Comum, que fala Carrasco, aí ele não gosta. Mas aqui na rádio não importa, não. Ela fica com raiva uns 4 anos. Vamos lá, né, com mais participação. Bom dia, Roger. Tô pra minha música aí de Barreirito Amaremos. Tá pedindo pra curtir, vai curtindo a programação da Visão FM, a rádio que tem o seu jeito. Roger, toca pra minha música aí de a música Franguinho na Panela com o Guilherme Santiago. Tá oferecendo pra todos que gostaram da música. E quem participa ali é o Manuel, outro Manuel, né? E quem pediu Amaremos aqui foi o quem que pediu, rapaz? Foi o Beto. Valeu, Beto. Bom dia, muito obrigado, tá bom? Vamos lá, ao som de Paulo e Paulina e a saudosa Marília na programação da Visão. Valeu, Cidinho, bom dia.

0: Legal, Visão FM 6h39 aqui na Visão FM, a rádio que tem o seu jeito. Bom dia pra você curtindo o Coração Sertanejo, o som do sertão. Vamos lá, né? 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É, olha, hoje às 14 horas tem corrida de argolinha lá no bar do nosso amigo Potoca. Você de Palmas de Monte Alto e região é o convidado, beleza? Tem música ao vivo, viu, gente? Olha, mandar um bom dia também aqui para o nosso amigo Etevaldo do nosso bar lá em Lagoa dos Patos, sempre ouvindo a gente. Ele informa que tem música ao vivo também, né? Tem aí porção de peixe frito, tem que mais aqui, rapaz? Tem buchada, feijoada, enfim, lá no bar do nosso amigo Etevaldo. Valeu, Etevaldo, bom dia. Obrigado aí pela sintonia, tá bom? A Associação Comunitária Boa Esperança dos Produtores Rurais de Pinga Fogo está convidando sócios e não sócios para participar de uma reunião, será realizada hoje a partir das 8 horas para tratar de assuntos de interesse de todos e esclarecer aí para a contratação de todos, né? Tá ali meio errado ali, mas a gente passa, né? Desde já agradece aqui a diretoria, o Valdionor do Conselho Fiscal da Associação é que agradece e faz o convite, tá bom? Vamos lá, com mais participação. Bom dia, Roger. Bom dia, toca a minha música aí de Roberta Miranda, são tantas coisas. Quem tá participando comigo aqui é a Vanessa. Valeu, Vanessa, bom dia, muito obrigado, tá bom? Roger, toca a minha música aí de Milionários é Rico, Viva a Vida. Tá pedindo pra curtir, que participe é o Derivaldo. Valeu, Derivaldo, bom dia, obrigado, tá bom, meu amigo? Roger, toca a minha música aí de João Mineiro e Marciano, Se Eu Não Puder Te Esquecer. Quem participa aqui comigo dessa vez aqui é o Sandro. Valeu, Sandrão, bom dia, muito obrigado, tá bom, meu amigo? Vamos lá, o som de Roberta Miranda, Visão FM 6h41, bom dia.
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Muito bem, Visão FM, 6:50, 6:50 aqui no Coração Sertanejo, o som do sertão. Vamos lá, né? Mandar bom dia aqui para os amigos que curtem na rua Henrique Dias, meu amigo Tivá, tá sempre ouvindo a gente, também o Dona Amélia, né? Sempre ouvindo a nossa programação, bom dia, Dona Marieta, Zé das Medalhas, bom dia, todo mundo curtindo a programação da Visão FM, agradeço pelo carinho da audiência, tá bom? Vamos lá, 077-999-919-742. Bom dia, Roger. Toca pra minha música aí de Leandro Leonardo, Solidão. Tá pedindo aqui, oferecendo pra todos que gostam da música, que participa o Gabriel. Valeu, Gabriel. Bom dia, muito obrigado, tá bom? Tem aqui a drobadinha, né, com o Leandro Leonardo. Quem aqui, moça? Ana Paula, né, pede música aqui com o Leandro Leonardo, também abandonado. Ela tá pedindo pra curtir, tá me desejando um bom dia. E eu agradeço pelo bom dia, da gente igualmente pra você também, tá bom, Ana Paula? Muito obrigado. Quem mais aqui? Bom dia, Roger. Nosso amigo João Judite pede música aqui na programação Visão com Milionário Zé Rico, Paixão de um Homem. Ele pede pra curtir e vai curtir também na programação Visão. Vamos lá na Visão 6:52. Dobradinha, né, do Leandro Leonardo. Na sequência tem Milionário e José Rico. Bom dia!

legal. Visão FM, 7:03. Tá aí Milionário José Rico na programação da Visão FM. Já chegando aqui ao final da nossa edição. Mandar um bom dia aqui para meu amigo Vando. Valeu, Vando. Vando, mototaxista, né? Tá sempre ouvindo a gente. Muito obrigado aí pela sintonia. Tá bom, Vando? Quem mais aqui? O Anselmo também tá ouvindo. O Aparecido tá ouvindo, não sei onde, mas tá ouvindo. Muito obrigado aí pela sintonia, tá bom? Gente, chega no final da nossa edição. Eu tô indo nessa, prometo voltar amanhã a partir das 9 da manhã, após o Jornal da Manhã. Na sequência, a seleção musical. E às 8 tem a programação até às 9.

o Francisco Benevides. A todos, muito obrigado. Fiquem todos com Deus, também estou indo com ele. Fica a minha última de hoje com o Christian Ralph para fechar o Coração Sertanejo de hoje. Muito obrigado, peço desculpas também. E amanhã a gente se fala a partir das 9 da manhã, tá bom? E o Coração Sertanejo tá de volta no próximo sábado, beleza? Valeu, gente. Tchau, tchau. Fui.

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0: 7:41.
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0: obrigado pelo convite. Valeu, São Paulo. Obrigado, meus amigos. Obrigado.
1: Obrigado pelo convite, valeu São Paulo!

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Alguns anos atrás, dois filmes britânicos receberam o Oscar da Academia de melhor filme do seu respectivo ano, e ambos foram a respeito de dois homens. Um foi Eric Liddell e o outro foi Gandhi. Ambos tiveram a força e a coragem, quando sob pressão, de dizer não a si mesmos, de exercer autodisciplina. Quero tomar como meu texto de hoje 1 Coríntios, capítulo 10, começando com o versículo 12. Aquele, pois, que pensa estar em pé, veja que não caia. Não vos sobreveio tentação, ouçam isto, não vos sobreveio tentação que não fosse humana. Todo ser humano enfrenta tentações no decorrer de sua vida, mas Deus é fiel e não permitirá que sejais tentados além das vossas forças. Pelo contrário, juntamente com a tentação vos proverá livramento, de sorte que a possais suportar. Deus provê o escape, se você conhece a Cristo. Bom, aqueles dois filmes tiveram um tremendo impacto sobre o mundo. De 1982, foi Carruagens de Fogo, a história de Eric Liddell, um jovem que disse não a si mesmo, e sim a Cristo. Ele surpreendeu o mundo quando se recusou a correr no domingo nas Olimpíadas de Paris de 1924. E vocês todos sabem que ele disse não até mesmo ao Príncipe de Gales, que lhe pediu que corresse, porque ele era o homem mais rápido do mundo nos 100 metros. Mas ele disse não pelo dia ser num domingo e era contra suas convicções bíblicas escocesas. E recentemente foi comemorado o 60º aniversário da grande vitória de Eric Liddell nas Olimpíadas, porque ele correu nos 400 metros em que ninguém achava que teria chance, e venceu. E fizeram esse grande filme a respeito de sua vida. E o que muita gente não sabe é que a vida de Eric Liddell não se limitou àquela vitória, porque depois que se formou na Universidade de Edimburgo, quando partiu, a estação estava lotada de colegas e professores cantando "Saudai o nome de Jesus", porque Eric Liddell foi para a China como missionário. Foi capturado pelos japoneses durante a guerra e morreu num campo de concentração japonês. Mas naquele campo, ele trouxe alegria e coragem a todos os prisioneiros, pois pregou para eles e cantou para eles, ministrando as suas almas. E ouvi dizer que estão preparando um outro filme, mostrando a sua vida ali, porque ele teve coragem de dizer não. O mundo ouviu falar dele, porque ele disse não àqueles que tentaram fazer com que abandonasse suas convicções cristãs pessoais. E eu penso em William Booth, há pouco mais de 100 anos atrás, que fundou o Exército da Salvação. Ele se converteu, tornou-se um vigário, pastor, e foi para as favelas de Londres, para as zonas da luz vermelha. Pregou entre a gente pobre, formou um pequeno grupo chamado Banda Aleluia, e ia às esquinas, e ia também às prisões. E alguns dos líderes religiosos da época não gostaram daquilo, e assim ele foi chamado diante de uma conferência de líderes religiosos e disseram: William Booth, você vai pregar onde nós o mandarmos, se não, será excomungado. Ali estava ele diante daquela vasta assembleia de pastores. Que poderia dizer Catherine Booth, que se tornou tão famosa quanto ele, sua esposa, que estava na galeria e abanou o seu lenço gritando: William, diga não! E William obedeceu sua esposa e disse não. E assim nasceu o Exército da Salvação. Lemos muitas histórias na Bíblia a respeito de jovens que disseram não e mudaram o curso da história.
A primeira que quero mencionar, talvez nunca tenham ouvido falar. Seu nome foi Vasti e foi rainha da Pérsia. A esposa de Assuero, que reinou desde a Índia até a Etiópia. Pense em todo o petróleo que ele tinha e provavelmente nem sabia. Um dos monarcas mais ricos que já viveu. E ele deu uma grande festa que durou muitos dias. No fim, provavelmente já bêbado, ele ordenou que sua esposa Vasti viesse e ali dançasse para todos os seus convidados. E ela assombrou aquele grupo de líderes mundiais. Ao se recusar, ela disse: não, eu não vou expor o meu corpo para esses homens. Ele mandou outra mensagem, ameaçando que ela deixaria de ser rainha e perderia seus confortos e bens materiais e toda a sua fama. Mas a sua resposta foi a mesma: não. E ela mudou a história, porque foi deposta como rainha. Nada mais sabemos. Mas por causa dela, Esther se tornou rainha e o povo judeu foi salvo. E até o dia de hoje, o povo judeu celebra um grande feriado, porque uma mulher disse não e abriu a porta para a salvação do povo judeu, porque havia um homem como Hitler e era o primeiro ministro do país, decidido a destruir e aniquilar os judeus. Agora, a Bíblia tem muito a dizer a respeito de sensualidade, lascívia e depravação. A palavra lascívia significa tendência de incitar desejos sensuais. Sensualidade significa o apelo proposital aos sentidos físicos para a satisfação pessoal. Talvez lendo um livro pornográfico ou assistindo um filme impróprio. A Bíblia diz que devemos nos abster das paixões carnais, da sensualidade, que fazem guerra contra a alma. Elas estão em guerra contra a sua alma e o seu espírito. E a Bíblia diz que devemos nos abster delas, ficar longe delas. E então a Bíblia usa outra palavra, réprobo. Agora isso se refere a pessoas totalmente depravadas, de consciências mortas ou cauterizadas. Não sabem mais orar, perderam a capacidade de discernir entre o bem e o mal. E em Romanos 1:28 lemos: e por haverem desprezado o conhecimento de Deus, o próprio Deus os entregou a uma disposição mental reprovável para praticarem coisas inconvenientes. Ou seja, Deus desistiu deles dizendo: vão em frente. Gozem toda a depravação e a sensualidade que quiserem, não vou perturbá-los. Ainda não. Mas saibam que os seus pecados o acharão e prestarão contas no dia do juízo. E Paulo, escrevendo ao jovem Timóteo, disse: também estes resistem à verdade, homens de todo corrompidos, réprobos quanto à fé. Em outras palavras, rejeitaram a Cristo por tanto tempo que suas consciências se cauterizaram e seus corações se endureceram. E mesmo que o Espírito de Deus lhes fale, eles não podem ouvir. É por isso que é importante que você aceite a Cristo quando jovem. É importante que venha a Cristo agora. Se o Espírito de Deus está falando com você, entregue a sua vida a Cristo, porque o dia pode chegar em que a sua consciência esteja morta e você não possa mais ouvir a voz de Deus. Ela disse: não, mas Vasti, você vai perder o trono, vai perder suas riquezas, pode até perder sua vida. Ela disse: minha resposta é não. Qual é a sua resposta hoje a aquelas coisas que são erradas? A mentira, a lascívia, a cobiça, ao preconceito racial? Qual vai ser? Você vai disciplinar seu corpo? Vai permanecer firme às convicções que Cristo e a Bíblia ensinam? Ou vai ceder e seguir pelo caminho largo que leva à destruição?
ou vai entrar pela porta estreita e pelo caminho apertado que conduz à vida eterna? Qual vai escolher? Você tem uma escolha hoje. Deus nunca vai forçá-lo a escolher. E então houve um outro jovem, um jovem chamado Daniel. E a Bíblia diz que Daniel resolveu em seu coração que não se contaminaria com as finas iguarias do rei, nem com o vinho que ele bebia. Agora, Daniel era um jovem que tinha um propósito. Ele havia sido capturado em Jerusalém. Quando o exército de Nabucodonosor invadiu a cidade, ele foi capturado e levado através de milhares e milhares de quilômetros à Babilônia, a quase 3 mil quilômetros de sua própria terra. Sem aviões, nem automóveis, eram semanas de viagem. Mas ele estava resolvido a servir a Deus e não devia ter mais de 12 ou 15 anos de idade. E Nabucodonosor, o grande rei, levara cativos de Jerusalém para a Babilônia e ordenou que aqueles jovens em quem não havia defeito, de boa aparência, instruídos em toda a sabedoria, fossem ensinados em sua corte para que ele pudesse usá-los. Ele queria usar aqueles jovens judeus porque sabia que eles tinham um dom especial. E durante o período de treinamento, mandou que lhes dessem os melhores vinhos e as mais finas iguarias e todos os confortos disponíveis na corte de Nabucodonosor. Mas Daniel disse: não, não quero o vinho do rei e não quero as iguarias do rei. Quero dormir no chão, não numa cama de penas. Quero viver uma vida simples e também disciplinada. Que diferença dos que mal podem esperar pelo dia que posso sair de casa e se divertir, mas não Daniel. Daniel estava longe de casa e ninguém saberia se ele fizesse algumas dessas coisas. Ninguém saberia se ele tivesse uma namorada e dormisse com ela, ou se embebedasse com o melhor vinho do rei. Ninguém saberia lá em Jerusalém, e ele poderia ter se tornado muito popular. Mas esse primeiro não, quando jovem, preparou-o para o grande não, quando era primeiro ministro da Babilônia, e foi lançado na cova dos leões, porque não abandonou sua fé em Deus. Nós nos contaminamos ao comer demais, ou ao nos embebedarmos, ou ao tomar drogas, ou gastando tempo demais assistindo televisão, ou indo aos cinemas. Jesus declarou em Lucas capítulo 21: acautelai-vos, para que nunca vos suceda que os vossos corações fiquem sobrecarregados com as consequências da orgia e das preocupações deste mundo, e para que aquele dia não venha sobre vós repentinamente. O apóstolo Paulo disse: não vos disponhais para a carne no tocante às suas concupiscências. E Pedro disse: porque basta o tempo decorrido para terdes executado a vontade dos gentios, tendo andado em dissoluções, concupiscências e em detestáveis idolatrias. A Bíblia diz que devemos disciplinar nossas mentes e também nossos corpos, e disciplinar nosso coração pela nossa fé em Cristo. E então houve um outro jovem chamado José, que foi vendido para o Egito pelos seus irmãos e se tornou escravo de um homem chamado Potifar. E Potifar tinha uma linda esposa. E José era forte e bonito. E em Gênesis, no capítulo 39, se quiserem ler a história, lemos a respeito da tentação de José. A esposa de Potifar se apaixonou por José, porque José se tornou mordomo de toda a casa de Potifar, cuidando dos seus negócios. E ela viu aquele belo jovem, viril e de boa aparência, andando pela casa e pelo jardim, cuidando dos negócios todos os dias. E ela o cobiçou e disse: deita-te comigo. Ele disse: não. E acrescentou: não posso fazer isso ao meu senhor, que me confiou tudo o que tem, exceto sua esposa. Não posso pecar contra Deus, o Deus dos meus pais. Ele estava longe de casa, quem saberia? Mas disse não. E quando disse não,
Na última vez, ela o agarrou e ele fugiu dela, deixando sua capa. E ela começou a gritar, chamando os servos e dizendo: ele tentou me violentar, que não era verdade. Mas Potifar acreditou e mandou que ele fosse lançado na prisão. E muitos de vocês sabem a história, que ele foi para a prisão e, através de uma série de circunstâncias, ele depois se tornou primeiro ministro de todo o Egito e governou o Egito sobre o faraó. Deus o guardou e o promoveu, porque José teve a coragem de dizer não quando foi tentado. Agora, sexo não é pecado. O sexo nos foi dado por Deus para a propagação da raça humana e para o nosso prazer, dentro de certos limites que Deus estabeleceu para o matrimônio. As características de um cristão são autocontrole, autodisciplina, e Paulo, escrevendo a Timóteo, disse: conserva-te a ti mesmo puro. Mas como você pode se conservar puro num mundo como este? Como pode se manter puro olhando para as bancas de jornais ou assistindo alguns filmes? Como pode se manter puro com as tentações que enfrenta todo dia? Não pode. De modo algum. Exceto se Cristo está em seu coração. Ele lhe dará a força e o poder, porque nenhuma tentação lhe sobrevirá que Cristo não lhe ofereça um meio de escape. Entregue a sua vida a Cristo hoje e deixe que Ele controle a sua vida. Deixe Ele ser o Senhor de sua vida. Deixe que Ele controle essa área de sua vida, sua mente, seu corpo e sua vida sexual. Deixe que Ele tome conta dela. E lemos a respeito de um outro jovem chamado Moisés. Em geral, pensamos em Moisés como um homem velho, de barba. Mas foi na juventude que ele tomou uma decisão que o levou à grandeza. Porque a Escritura diz, pela fé Moisés, quando o homem, talvez aos 17, 18 anos de idade, recusou ser chamado filho da filha de Faraó. Recusou, ele fez uma escolha, preferindo ser maltratado junto com o povo de Deus, a usufruir prazeres transitórios do pecado. Agora observe que ele estava no Egito. Era filho da filha do faraó, herdeiro do trono do Egito. E talvez seria o próximo faraó. Mas ele fez uma escolha, porque sabia que seu povo, o povo de Israel, era escravo dos egípcios. E ele teve que tomar uma decisão no auge de sua glória. E no auge de tudo o que lhe foi oferecido. E ele disse não a faraó. Não vou ser seu filho. Prefiro sofrer e morrer com meu povo e servir o Deus vivo e verdadeiro. E foi exatamente o que ele fez. E conhecemos Moisés hoje como um dos grandes homens da história. Ele rejeitou os prazeres transitórios do pecado. E há uma diferença entre prazeres e alegria. Quem ama os prazeres empobrecerá, diz a Bíblia. E ela cita um homem que disse: entreguei o meu coração à loucura e aos seus prazeres, mas tudo isso é correr atrás do vento. Quem vive em prazeres está morto, embora viva, amando aos prazeres mais do que a Deus. A Bíblia diz que há pessoas que amam aos prazeres mais do que a Deus. É o seu caso? Você ama a Deus mais do que ama a prazeres pecaminosos? Não falo de esportes e todas essas coisas maravilhosas que temos. Falo de prazeres pecaminosos. Mas a alegria produzida pelo Espírito Santo, e há centenas de passagens que falam dessa alegria. Esportes e todas essas coisas maravilhosas que temos. Falo de prazeres pecaminosos. Mas a alegria produzida

repetir. Ele promete que lhe dará graça e força e alegria em qualquer situação. Bem-aventurados sois quando os homens vos odiarem e quando vos expulsarem da sua companhia, vos injuriarem e rejeitarem o vosso nome como indigno por causa do Filho do Homem. Regozijai-vos naquele dia e exultai. Ele disse: quando vierem a mim e tiverem problemas e tribulações e as pessoas odiarem vocês, ele disse: exultai, porque grande é o vosso galardão lá no céu, pois dessa forma procederam os seus pais como os profetas. Todos que viverem piedosamente em Cristo serão perseguidos. A Bíblia diz: ainda haverá sofrimento. Jesus disse: quem não tomar a sua cruz e negar-se a si mesmo não pode ser meu discípulo. Moisés escolheu a alegria de seguir a Deus em vez da vida de prazeres no Egito. O que você está seguindo? Qual é a sua escolha nesta hora? E então o último é Jesus. Jesus foi tentado em todas as coisas à nossa semelhança, mas sem nenhum pecado. Quer dizer que Jesus foi tentado a mentir? Sim. Que Jesus foi tentado a cobiçar? Sim. Que ele foi tentado a adulterar? Sim. Que Jesus foi tentado a roubar? Sim. Ele foi tentado em todas as coisas, como nós, mas sem pecado. Como ele teve vitória sobre a tentação? A Bíblia nos diz no capítulo 4 de Mateus e em muitos outros textos, mas vou falar só deste. O diabo veio a ele quando ele estava faminto e sedento e disse: se és o filho de Deus, manda que essas pedras se tornem em pães. Observem que ele tentou colocar dúvidas na mente de Jesus quanto à sua identidade. Agora Jesus era o filho de Deus, nascido de uma virgem, filho de Deus, e foi ressuscitado dos mortos pelo poder de Deus e está vivo hoje. Mas o diabo pôs dúvidas em sua mente. Ele estava fraco e cansado e faminto, um ser humano. Ele não enfrentou o diabo como filho de Deus, enfrentou como homem. E ele sempre respondeu citando as escrituras. É por isso que você deve decorar as escrituras. Nem só de pão viverá o homem, mas de toda palavra que procede da boca de Deus. Jesus disse que há uma coisa que é mais importante que a comida, sexo e coisas materiais. É sua vida espiritual. E então ele disse: se tu és o filho de Deus, atira-te abaixo, porque está escrito: aos seus anjos ordenará a teu respeito que te guardem, para não tropeçares. E Jesus de novo respondeu: está escrito, não tentarás o Senhor teu Deus. Então o diabo o levou a um alto monte e lhe mostrou todo o futuro do mundo, todos os reinos que ainda estavam por vir. Ele disse: se dobrares o teu joelho e me adorares, eu te darei todos os reinos do mundo e sua glória. Jesus não argumentou se ele podia fazer isso. O diabo pode dar-lhe qualquer coisa. Alguns de vocês estão vendendo as suas almas por nada, coisas sem valor. A Jesus ele ofereceu o mundo todo. Mas ele sabia que a cruz estava esperando por ele, e o único meio de salvação para o mundo era a cruz. Se tivesse obedecido ao diabo, nós nunca teríamos tido a oportunidade de sermos salvos e perdoados. Jesus teria tomado um atalho e nós estaríamos perdidos. Mas Jesus disse: está escrito, ou melhor, começou dizendo: retira-te, Satanás, porque está escrito: ao Senhor teu Deus adorarás e só a ele darás culto. E assim o diabo o deixou, e anjos vieram e o serviram. Observe como Jesus enfrentou o diabo ao ser tentado. Primeiro, ele citou as escrituras. Segundo, ele estava cheio do Espírito Santo. E terceiro, estava na vontade de Deus. Você está disposto a dizer não às tentações do diabo?

está? Pense nisso. E está disposto a dizer sim às declarações de Cristo, de que Ele é Filho de Deus? E quer que Ele entre em seu coração e perdoe seus pecados, salvando? Ah, eu sei que muitos de vocês foram batizados e confirmados. A maioria de vocês talvez sejam membros de uma igreja, ou se identificam com uma igreja, ou talvez vão a uma igreja duas ou três vezes ao ano. Não sei se faz isso ou não, mas sei que muitos o fazem. Mas não podem declarar aqui hoje: eu sei que meus pecados foram perdoados, eu sei que vou para o céu. Deus está disposto a perdoar todo o seu passado hoje por causa da cruz. Deus está disposto a dizer: eu perdoo você, porque Ele ama você. E Deus se interessa por você como se você fosse a única pessoa em todo o mundo. E você pode recebê-lo nesta noite. Você diz: o que preciso fazer? Primeiro, deve estar pronto a se arrepender dos seus pecados. O primeiro sermão de Jesus foi sobre arrependimento. E a palavra arrependimento significa mudança, mudar suas ideias, mudar seu estilo de vida. Deixar que Cristo entre e o ajude a mudar. Está pronto a fazer isso? Não pode mudar por si mesmo. Mas Ele o ajudará a mudar. Não que você será perfeito. Significa que vai dar à sua vida uma nova direção. E Ele estará com você para ajudá-lo. À medida que você anda dia a dia com Cristo, você vai falhar e vai errar. Não vai ser perfeito. Mas Cristo estará com você. Se estiver pronto a se arrepender, diga a Deus nesta hora: eu pequei e me arrependo, e estou pronto a mudar. E então a segunda coisa é que você o recebe pela fé. Cliff disse há pouco que você não pode racionalizar a salvação. Há certas coisas que podemos compreender, mas muitas delas você não pode entender. Tem que vir como uma criança, dizendo: não posso entender tudo, mas eu te recebo em meu coração hoje pela fé. Pela fé que somos salvos, pela fé e não por obras, para que ninguém se glorie. Pela graça que somos salvos. E então a terceira coisa, você está pronto a sair daqui hoje dizendo: vou segui-lo e servi-lo o melhor que me for possível. Sabe, em nossa reunião em Bristol há algumas semanas atrás, estava ali um jovem de 17 anos. Ele tinha ido à autoescola aquela tarde e pediu que seu instrutor o deixasse em um dos portões do estádio. E entre aquela multidão, ele encontrou sua família, que tinha sido convidada para a cruzada. E no encerramento, ele e sua irmã fizeram o que vou pedir que vocês façam hoje. Vieram à frente e ficaram diante da plataforma, indicando que estavam entregando suas vidas a Cristo. Uma semana depois, esse rapaz de 17 anos morreu num acidente num túnel que desmoronou. Talvez até vocês tenham lido nos jornais. Ele disse sim a Cristo, nunca imaginando que em poucos dias ele estaria indo ao céu. E nós o veremos lá outra vez. Você sabe para onde iria se isso acontecesse com você? Certifique-se antes de sair daqui. Vou pedir que saia dos seus lugares agora. Centenas de vocês, talvez milhares até. E venham e fiquem aqui na frente, calmamente e irreverentemente, dizendo ao ouvir: eu me arrependo dos meus pecados. Quero receber a Cristo em meu coração. Quero saber que fui perdoado e que um dia vou para o céu. Quero esta nova vida. Você diz: mas Billy, por que você pede que venhamos publicamente? Por que em público? Porque toda pessoa que Jesus chamou no Novo Testamento, chamou em público. Ele disse: se não estiver disposto a me confessar diante dos homens, tampouco eu o confessarei diante do meu Pai que está nos céus. Jesus morreu publicamente por você, despido, sangrando, diante de toda aquela multidão. Por você. Certamente você pode vir à frente hoje, declarar sua entrega a Cristo. Não somente os jovens, talvez você tenha 70, 80 anos e Deus falou com você hoje. Levante-se e venha, vamos esperar por você. Você que está assistindo pela internet no século 21,
no Brasil ou em outras partes do mundo. Também pode tomar uma decisão por Cristo agora. Entregue a sua vida a Cristo hoje. Tome a decisão que estas pessoas estão tomando, estas centenas de pessoas. Vimos mais de 3.000 pessoas todas as noites. Que Deus o ajude a tomar essa decisão hoje. E procure uma igreja mais próxima. 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

9:55. 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

0: 10:53.
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0: tarde, Jesus.
1: Bom dia, ouvintes. Está no ar mais um programa Caminhando com a Igreja. Hoje, na apresentação de Cecília e Hernando e com a participação de Yuri Montalvão, catequista, lá da comunidade de Pajeú. Então, um bom dia a todo o povo lá de Pajeú que está nos escutando. Um bom dia a todo o povo de Deus que também acompanha esse programa. Vamos iniciar o nosso programa pedindo a proteção da Santíssima Trindade em nosso meio. Em nome do Pai, do Filho e do Espírito Santo. Amém. Sejam todos bem-vindos ao programa Caminhando com a Igreja. Hoje nós vamos falar sobre o dia da Bíblia, né? O mês de setembro é um mês dedicado à palavra de Deus, mas não quer dizer que a gente deva se dedicar ou aprofundar mais só no mês de setembro. Mas o mês de setembro é para lembrar a gente que nós precisamos sempre estar em contato com a palavra de Deus. Então, a Igreja Católica, ela lança durante o mês de setembro, todos os domingos, um evangelho, uma leitura, seguindo, né, a liturgia, mas ela sempre está reforçando para a gente fazer uma busca maior, ler, proclamar, refletir e colocar em prática, né, o que a Bíblia nos diz. Então, o dia comemorado é dia 30 de setembro. Mas como nós estamos no último domingo do mês, então hoje nós vamos falar sobre o dia da Bíblia. E aí mais tarde Yuri vai falar por que o dia da Bíblia, por que foi escolhida essa data e por que a Igreja dedica esse mês de setembro à Bíblia. E aí nós vamos dar um bom dia a todo o povo de Deus que está nos escutando, o povo das comunidades rurais, das pastorais, movimento. As irmãs, nesse momento, o Padre Sandro, eles não estão nos escutando porque eles estão na Igreja do Divino, né? Celebrando uma missa por ocasião da Romaria Diocesana do Apostolado da Oração. Então, hoje nós estamos com a igreja cheia de gente, cheia de visitantes, cheia de pessoas de outras paróquias que veio viver em comunhão conosco durante todo esse dia. Um dia de troca de experiência, de vivência

com todo o apostolado da oração da diocese, né? É claro que não vieram todas as paróquias, mas uma boa parte. E a nossa paróquia recebendo, tanto para fazer a visita ao santuário, ao futuro santuário Nossa Senhora Mãe Deus dos Homens, e também por ocasião dos 130 anos, né, que o apostolado está completando esse ano. Então, bom dia a você, bom dia Hernando, bom dia a família de Hernando, bom dia Yuri mais uma vez, bom dia a família de Yuri que está nos escutando, bom dia a todos vocês, as famílias que nos escutam, aquele povo que é assíduo, né, no programa de rádio. Bom dia aos pasconeiros que estão por aí, alguns em atividade nesse momento, mas estão na escuta do programa. Bom dia a todo o povo de Deus. E para bem dar continuidade a esse programa, nós vamos ouvir uma música ao Espírito Santo, e em seguida a gente vai fazer a oração ao Espírito Santo, pedindo que ele ilumine o nosso programa e todo o nosso dia e nossa semana.

Vamos rezar juntos a oração do Espírito Santo. Vinde, Espírito Santo, enchei os corações dos vossos fiéis e acendei neles o fogo do vosso amor. Enviai o vosso Espírito e tudo será criado e renovareis a face da terra. Oremos. Ó Deus, que instruíste os corações dos vossos fiéis com a luz do Espírito Santo, fazei que apreciemos retamente todas as coisas, segundo o mesmo Espírito, e gozemos sempre da sua consolação, por Cristo nosso Senhor. Amém. E vamos dar continuidade ao nosso programa de hoje com a programação da paróquia, né? Vamos já falar agora para a gente ir gravando os compromissos dessa semana, que são muitos. Mas no decorrer do programa nós vamos falar de novo, caso você não consiga fixar todos nesse momento. De 27 de setembro a 4 de outubro. Terça-feira, dia 29, às 19h30, missa festiva na comunidade São Miguel Arcanjo, em Baixa de Augusto. E às 19h30, grupo de oração na Igreja do Divino. E também, né, como aqui está próximo da sede, nós temos também a novena de Santa Terezinha na comunidade Paracatu. Lembrando que todos os dias tem ônibus saindo da Praça da Igreja do Divino às 18h40. Então, se você deseja ir à novena de Santa Terezinha, tem ônibus de ida e volta, sai da Praça da Igreja às 18h40, passa pelo centro da cidade, sai lá pelo Nova Palmas, sai na Vaquejada e vai para o Paracatu. Quarta-feira, dia 30, às 19h30, missa festiva de Nossa Senhora do Livramento, em Casa Velha, e no mesmo horário, terço com os homens na Igreja do Divino. Quinta-feira, 1º/10, às 9h30 da manhã, atendimento paroquial realizado pelo padre na Secretaria Paroquial. Às 19h30, missa festiva na comunidade de Santa Terezinha, em Paracatu. Lembrando que nesse dia não haverá nem missa, nem adoração na Igreja de Nossa Senhora. Pela comunidade do Paracatu ser próximo, né, da cidade, Padre Sandro tirou essa celebração, porque seria celebração da palavra, né? Mas aí ele achou melhor a comunidade inteira participar, junto com a comunidade do Paracatu, da festa, né, de Santa Terezinha, do Menino Jesus, às 19h30. Então, não fica atento. Não haverá missa, nem adoração ao Santíssimo na Igreja de Nossa Senhora, quinta-feira. Mas é só nessa quinta-feira. E aí, quem não puder ir na missa na quinta, nós temos uma outra opção. Na sexta-feira, dia 2, às 9 horas da manhã, tem batizados na Igreja do Divino. Às 9h30, atendimento paroquial realizado pelo padre. Às 18 horas, exposição do Santíssimo Sacramento e confissões. E às 19h30, missa do Sagrado Coração de Jesus na Igreja do Divino. Antes, a gente estava tendo a exposição do Santíssimo e adoração a partir das 15 horas. Mas devido a algumas necessidades da agenda, nós não vamos ter mais a partir das 15, sim, das 18 horas. Então, às 18 horas, exposição do Santíssimo. Você que deseja fazer sua oração, que deseja aproximar um pouquinho mais da casa do Pai. Então, às 18 horas, a igreja já vai estar aberta, Jesus já vai estar exposto lá no altar, e também o padre vai estar lá para atender as confissões, né? Caso você deseja e necessita fazer uma confissão, o padre vai estar lá à disposição nesse dia, na primeira sexta-feira do mês. E às 19h30, missa do Sagrado Coração de Jesus na Igreja do Divino. E aí, para quem está com saudade, quer matar um pouquinho da saudade, essa missa será celebrada pelo Padre Ramon. Padre Sandro vai para Iu e Padre Ramon vem celebrar aqui. É uma comunhão entre as paróquias, né? Já que Padre Sandro é o pároco também da paróquia de Iu. No dia 3 de outubro, às 6h30,
né, no sábado, às 6h30, ofício de Nossa Senhora, na igreja de Nossa Senhora, das 8 às 11, CPP, Conselho Pastoral Paroquial, no Salão Paroquial, é aí para todas as comunidades, as pastorais e movimentos ficarem atentos de enviar seus representantes. Então, todas as comunidades têm que mandar um representante, as pastorais e movimentos também, para participar do CPP, que é um momento que a gente discute e planeja, né, nossas atividades da paróquia. Discute os assuntos mais relevantes e planeja, né, as atividades que serão executadas na paróquia. E no dia 4, no domingo, nós teremos às 8 horas da manhã missa na igreja de Nossa Senhora e às 19h30 missa na igreja do Divino. Mesmo sendo o domingo das eleições, as celebrações vão permanecer nos horários de costume. Pronto, mais tarde a gente fala mais um pouquinho, né, sobre a agenda, porque ficou bem extensa, é muita coisa essa semana. Tivemos uma semana mais ou menos de folga, que o padre estava viajando, mas essa agora ele chegou com vontade de trabalhar mesmo. E aí essa semana está bem cheia, mas mais tarde a gente fala um pouquinho sobre a agenda paroquial. E agora nós vamos escutar uma música, né?

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1: Dom Carvalho acompanha os religiosos e as religiosas da Diocese em um passeio na cidade de Rio de Contas. Nos dias 16 e 17 de setembro, os membros da vida religiosa consagrada participaram de um momento de convivência e fraternidade no município de Rio de Contas. O bispo Dom José Roberto Silva Carvalho acompanhou os religiosos no passeio. Antes de seguirem para o destino, o grupo faz uma parada na paróquia Senhor Bom Jesus em Brumado, onde foi acolhido com alegria pelo pároco Padre Marcos Vinícius Carvalho. A programação proporcionou aos participantes um momento de confraternização, descanso e fortalecimento de laços de fraternidade entre os membros da vida religiosa consagrada da diocese. E aí, é importante, né, esse momento de descontração, mas de descanso, mas também de convivência. E aí, graças a Deus, o bispo tem esse olhar especial, né, para os nossos padres religiosos, que é no caso dos padres que são de congregação, para as irmãs, para o irmão Ailton, né, porque na diocese nós só temos um irmão. Então, assim, esse momento de convivência é importante para fortalecer os laços e também para revigorar, né, as forças para continuar o trabalho, que não é fácil. Então, participou o irmão Ailton, os padres maristas, os padres diocesanos que permanecem na diocese, as irmãs, as pequenas filhas de São José, as do Santíssimo Sacramento e as outras, né, as irmãs das Servas Reparadoras e as outras comunidades religiosas que pertence à nossa diocese. Também nessa semana, agora durante essa semana que passou, os padres, né, todos os padres, junto com o bispo, também fizeram um passeio um pouquinho mais distante, em Aracaju. Eles foram uma semana de descanso, mas também de reuniões, de convivência, de fraternidade e de fortalecimento de vínculo. E o bispo também acompanhou os padres nesse momento de passeio. Então, eles saíram daqui de Guanambi no domingo à noite e retornaram no final de sexta-feira, né? Graças a Deus, Padre Sandro chegou ontem, falou que foi tudo bem o passeio. E aí já chegou, né, montando essa agenda lotada essa semana. Então, descansou, chegou com toda a força para trabalhar. Então, é importante esses momentos para que eles também precisam ter esse cuidado. E graças a Deus, o bispo tem tido esse olhar especial para aqueles que tanto contribuem com a diocese. Porque todo mundo precisa de um descanso e precisa também conviver e fortalecer, trocar as experiências, fortalecer a convivência, para que tudo ocorra e anda bem na nossa diocese. Pronto. E aí nós vamos seguir agora com o assunto do dia. Hoje nós vamos falar sobre o Dia da Bíblia, que é comemorado no dia 30 de setembro pela Igreja Católica, que coincide com o dia de São Jerônimo, que é padroeiro dos biblistas, que traduziu a Bíblia para o latim. Então, não vou falar mais nada, né? Porque Yuri está aqui, ele vai falar para a gente. Então, nós vamos ficar atentos e escutar o que Yuri tem a nos dizer. Mas antes disso, nós vamos ouvir uma música para introduzir esse momento.

0: Bom dia, Yuri. Seja bem-vindo ao programa, né? Mais uma vez. E agora esse momento é com você. Pode ficar à vontade. Sinta-se em casa.
1: Bom dia, Cília. Bom dia, Hernandes. Bom dia a todos da comunidade, principalmente a comunidade Pajeú, né? Que está nos escutando nesse momento. Você ouvinte que está sintonizando aí seu rádio, que está talvez fazendo o almoço nesse momento. Então, louvado seja o nosso Senhor Jesus Cristo, que alegria sintonizar com vocês. Queridos irmãos, hoje a gente vai falar sobre um tema muito importante, né? E sobre um assunto de grande importância para nós católicos, nós cristãos, que é a Palavra de Deus, a Bíblia Sagrada. Muitas vezes a Bíblia é vista apenas como um livro bonito, né? Que fica ali exposto, talvez num cantinho, num altar, numa mesinha de centro, num canto da sala, ou sendo transportada em bolsas para onde for. Mas não é só isso. Devemos realmente gastar as páginas das Bíblias lendo, refletindo. Muitas vezes elas ficam ali paradas em algum salmo, né? Ou 91, ou 23, ou alguma leitura que você pode achar interessante para você, mas não é somente isso. A Igreja Católica nos ensina que a Sagrada Escritura é a voz viva de Deus que ecoa no tempo presente. Muitas vezes vemos assim, passando por algum momento, né, de tribulação, você vai lá, pega a Bíblia e abre ela. Parece que está falando para você naquele exato momento, né? Então ela é antemporal, ela está presente, por mais que fosse escrita há mais de 2000 anos, e ela está sempre ali, presente nos momentos. A Bíblia é o alimento da alma. Da mesma forma que o nosso corpo físico enfraquece se ficamos dias sem comer, a nossa alma desfalece e perde força se ficamos longe da palavra. No Evangelho, Jesus nos lembra: não só de pão vive o homem, mas de toda palavra que sai da boca de Deus. Diante de um mundo tão barulhento, cheio de notícias ruins, ansiedades, incertezas, a palavra de Deus surge como uma rocha firme, um porto seguro que nos acalma e nos alegra o coração. A palavra de Deus foi escrita por vários homens, profetas, reis, mas sim, inspirada por Deus, homens sábios inspirados por Deus. Antes de falar também sobre como foi surgir o dia da Bíblia, vamos dar uma recapitulação assim em geral, como que surgiu, por quem foi traduzido, em qual língua ela estava escrita, né? Para que esse livro sagrado chegasse hoje, igual a gente tem em nossas mãos, foi um momento de grande importância. Quem traduziu a Bíblia foi São Jerônimo. São Jerônimo, homem sábio, que viveu no século IV e recebeu do Papa Damaso uma missão que talvez seria quase impossível, mas foi possível graças a ele e a inspiração de Deus, né? A inspiração divina. São Jerônimo recebeu essa missão de traduzir as Sagradas Escrituras. Talvez quando a gente fala em traduzir, a gente pensa assim, é só pegar da língua original que estava escrita e traduzir para a língua local, mas não é bem assim. Tem que levar em conta as diferenças de culturas, locais, vivências e saberes. Então, São Jerônimo, a Bíblia ela foi escrita primeiramente, principalmente o Antigo Testamento, em hebraico, grego e aramaico. Então, São Jerônimo ele tinha um conhecimento vasto dessas línguas. E foi aí que ele foi escolhido para essa missão. São Jerônimo viajou até Belém, ficou em uma gruta em Belém, e lá ele, vendo através dos costumes também dos povos, foi inspirado e fez essa linda tradução. A primeira tradução, que foi para o latim, ela é denominada de Vulgata. Vulgata porque significa popular, foi trazida para a língua popular, a língua regional. Assim como eu costumo dizer que nós temos uma Bíblia também no português, que eu chamo ela de bastante popular, que a gente utiliza muito, feita da Paulus, que é a editora da editora Paulus, que a gente utiliza bastante, principalmente nas comunidades que a gente vê no dia a dia. É uma língua fácil de traduzir, fácil de entender, compreender, né? Isso que é a pastoral. Ela é fácil de compreender através dos povos, uma língua fácil de compreensão. Mas aí, São Jerônimo vai lá traduzir a Bíblia e tem uma curiosidade. Não sei se você tiver, talvez tenha um quadro de São Jerônimo em casa, ou já viu, ou talvez pesquise depois. Tem uma passagem, São Jerônimo sempre está à beira de um leão. Será porque ele está ao lado de um leão? Conta a história que São Jerônimo estava lá no mosteiro e entra um leão rugindo de dor. Todos que estavam ali ao seu redor correram com medo, mas São Jerônimo permaneceu firme. E aí ele percebe que o leão estava com uma lasca, uma farpa na pata, e ele resolve cuidar do leão. Tira essa farpa, lava, cuida do leão, o leão se torna amigo dele. Então, por isso São Jerônimo está, na maioria das vezes, representado com a Sagrada Escritura, fazendo a tradução, e com esse leão ao lado dele. Essa imagem do leão também tem um significado espiritual profundo para nós. Ela nos lembra que a palavra de Deus tem o poder de amansar os corações mais ferozes, curar as nossas feridas mais profundas e transformar a violência em mansidão e fidelidade ao Senhor. Então vemos aí a parte da tradução da Bíblia do hebraico, aramaico e grego para o latim. E aí, como que surgiu o mês da Bíblia, ou o dia da Bíblia no Brasil? Justamente por causa de São Jerônimo, cuja festa é celebrada no dia 30 de setembro, como a Estília já falou anteriormente, que a igreja no Brasil instituiu setembro como o mês da Bíblia. Essa tradição, ela nasceu bem pertinho aqui de nós no Brasil, no ano de 1971. Naquela época, a Arquidiocese de Belo Horizonte, em Minas Gerais, estava celebrando seus 50 anos de história, desejando criar um movimento que revivesse a fé do povo e levasse a palavra de Deus para dentro das comunidades. As irmãs Paulina, por meio do serviço de animação bíblica, propuseram que todo mês de setembro fosse dedicado ao estudo e à celebração das escrituras. O que começou com a iniciativa local em Minas Gerais, deu tão certo e gerou tanto frutos que conversão e aproximação do povo com a palavra, que alguns anos depois, em 1985, a CNBB assumiu essa proposta para todo o território nacional. Desde então, o Brasil inteiro se mobiliza em setembro para esse estudo. Temos também o ano litúrgico, que é dividido em três, né? A, B e C, que é para os estudos dos evangelhos. Primeiro ano, A, é São Mateus, depois em seguida Marcos e Lucas. Aí você pode pensar, e João? João é para festas e alguns dias específicos do ano. Falando da Bíblia, falando da tradução, falando do como surgiu aqui no Brasil, também devemos entender como a Bíblia, ela é dividida. Vejamos, ela é dividida em duas partes, né? Antigo Testamento e Novo Testamento. O que cada parte tem a nos ensinar? A Bíblia, ela vem do grego Bíblia mesmo, que significa livros, uma biblioteca, né? uma biblioteca de livros, uma coleção de livros. Mas não é qualquer livro, são livros inspirados da palavra de Deus. É de suma importância que você, ouvinte católico, guarde esse número no coração. A Bíblia é composta por 73 livros. Bíblia católica composta por 73 livros. A diferença, uma diferença que da protestante, que são 66. Foram reduzidos da Bíblia, no caso, 7 livros para a protestante. Mas a nossa católica é composta por 73 livros. Temos aí os livros que foram tirados da Bíblia para a protestante, e a diferença temos aí os Tobias, Judite, Sabedoria, Eclesiástico, Baruque, Primeiro e Segundo Macabeus. Essa, se alguém perguntar aí qual a diferença da Bíblia católica para a protestante, são a diferença no número de livros e quais são os livros que a gente tem a mais, certo? Repetindo, Tobias, Judite, Sabedoria, Eclesiástico, Baruque, Primeiro e Segundo Macabeus. Essa foi retirada no século XVI, próxima lei do século XVI, com a Reforma Protestante. Preferindo tirar estes livros da Bíblia. Mas nós, católicos, preservamos essa tradição e deixamos aí os livros importantes. Esses 73 livros estão perfeitamente divididos em grandes partes, né? Como eu falei. O primeiro 46 do Antigo Testamento, temos lá no início o Pentateuco, que são os 5 primeiros livros da Bíblia. É considerada também como a Torá, que é a lei, significa lei. Ela foi escrita, alguns estudiosos dizem que foi por Moisés. Esses livros estão presentes em Gênesis, Êxodo, Levítico, Número e Deuteronômio. Então, são os 5 primeiros livros da Bíblia que conta ali a história da formação do povo de Deus, a história de Adão e Eva ali, já bem conhecida, né? Depois do Pentateuco, vem os livros históricos, que é composto por 16 livros, que conta a história da formação do povo de Israel. Em seguida, temos os sapienciais, que traz grandes reflexões, cânticos, provérbios, e um dos mais importantes, todos são importantes, mas de grande utilização, que temos aí o Salmo, que contam que foi uma grande parte escrita pelo rei Davi. Em seguida, temos os livros proféticos, que são no total 18, escrito pelos profetas inspirados por Deus. Então, temos aí os primeiros 45 livros da Bíblia. A história da promessa, onde narra a criação do mundo, a queda do homem pelo pecado, a escolha de Abraão, a libertação do povo de Egito, como Moisés, os reinados de Davi e Salomão, e as profecias que anuncia a vinda e a chegada do Messias para a humanidade. Entrando assim no Novo Testamento, que são compostos por 27 livros. Por que eu estou trazendo essas informações? Porque saber o dia da Bíblia também é saber como essa palavra de Deus está dividida, esse bem precioso que a gente tem em casa. O Novo Testamento é a história do cumprimento. Tudo aquilo que o Antigo Testamento prometeu acontece aqui. Ele se inicia com os 4 evangelhos, que são Mateus, Marcos, Lucas e João. Evangelho, né? O que significa evangelho? Boa nova, boa notícia. Nos evangelhos trata-se da história de Jesus, né? A vinda de Jesus, as pregações, os milagres, paixão, morte e ressurreição de nosso Senhor Jesus Cristo. Estando aqui, o evangelho vem os livros históricos, temos também as cartas de São Paulo, que são as epístolas paulinas, temos as cartas gerais e no final temos o livro da Revelação, o livro do Apocalipse. Gente, é muito importante informar que não é um livro de terror, muitas pessoas têm medo, mas é o livro da Revelação, a luta de Deus contra o mal. Os livros dos Atos dos Apóstolos, que mostram o nascimento da Igreja Católica, como eu falei anteriormente, então os livros dos Apóstolos, que são as cartas, o início ali da Igreja Católica. Santo Agostinho costumava dizer: o Novo Testamento está escondido no Antigo e o Antigo Testamento é revelado no Novo. Então, um depende do outro. Para sabermos também sobre as Sagradas Escrituras, temos aí o pilar da nossa fé. Quais são esses pilares? São divididos em três: as Sagradas Escrituras, Sagrada Tradição e Magistério. A Sagrada Escritura, que é a Bíblia por si só, as palavras de Deus, a revelação, onde tudo que Deus tem a nos dizer, que foi escrito por pessoas sábias na época, inspirada por Deus, mas não podemos deixar para trás a tradição e o magistério. Por quê? Não podemos somente ler a Bíblia como um livro qualquer. Não é isso. Precisamos compreender, precisamos entender e saber o que ela tem a nos dizer. Para isso, vem aí a tradição e o magistério, que nos ensina a aprofundar nesses conhecimentos. A tradição não são meros costumes humanos, mas a tradição é a própria palavra de Deus que foi proclamada viva pelos apóstolos. Ou seja, digamos ali, de boca em boca, né? Passando os conhecimentos através de geração em geração. Então, como às vezes a gente podemos encontrar: fulano, onde que fala na Bíblia que tal coisa aconteceu? Nem sempre está na Bíblia, mas através da tradição oralmente que foi falado pelas pessoas de épocas em épocas, principalmente ali pelos profetas, pelos apóstolos e trazido até hoje pelos padres da Igreja também. Temos aí o magistério, que é o encargo oficial de ensinar dado por Jesus aos papas e bispos. Que bonito, né? Ser católico. Então, é uma linha ali que não se quebra. Desde quando Jesus veio ao mundo ali, teve Pedro sob essa pedra, construirei a minha igreja. E Pedro foi passando com os demais papas, foi passando, chegou aí ao Papa João Paulo II, Bento XVI, Papa Francisco, e hoje com o Papa Leão. Então, é uma linha que nunca se quebrou. Temos essa tradição e o magistério, que um dos principais livros do magistério, temos aí o Catecismo da Igreja Católica, onde está as doutrinas, as regras, os ensinamentos de modo mais compreensivos que temos ali para entender. Então, temos aí esses três pilares da Igreja Católica: tradição, magistério e principalmente as Sagradas Escrituras. Vemos aí nos dias anteriores também foi falado sobre a Lectio Divina, que é a oração orante, né? A leitura orante, de pronunciar, saber falar, saber expressar como ler a Bíblia. Esse é dado pra gente aprender, né? Como eu falei anteriormente, a Bíblia não é um livro qualquer que podemos ler de qualquer forma, igual um livro didático na escola para a gente estudar, ou um livro de literatura, mas sim um livro de compreender os ensinamentos de Deus, a palavra de Deus. Primeiro a gente lê, a gente compreende o que a leitura está falando para nós. Então o texto, pega um texto base ali, você vai ler, verifica o que tem a dizer. Eu trouxe até um exemplo do Evangelho de Marcos, capítulo 4, versículo 35 ao 41, que vai falar sobre Jesus acalma o mar. É uma passagem, né? O discípulo entra no barco com Jesus e uma grande tempestade começa a balançar a embarcação. E ali Jesus estava dormindo, E os discípulos, desesperados, acordam gritando: Mestre, não te importa que pereçamos? E Jesus se levanta, ordena ao vento e ao mar que se acalme e repreende os discípulos, dizendo: Por que sois tão medrosos? Ainda não tens fé? Pronto, aqui nessa parte você compreende o que a leitura, naquele momento, está a trazer. Depois a gente vai para a parte da meditação, que é o que Deus está nos dizendo nesse texto, o que Deus está nos ensinando, está trazendo neste momento, que você pode fechar os olhos no momento de Senhor, muitas vezes a minha vida parece esse barco que está ali nas tribulações. Então é o momento que você vai compreender. Em seguida você vai para a oração. O que o texto me faz dizer sobre Deus? Então você viu ali, os discípulos estavam todoados com o acontecimento, os ventos fortes, acorda Jesus. Jesus até pergunta, praticamente pessoas de pouca fé, né? Estava ali com medo, sabendo que Deus estava sempre com ele. Então muitas vezes a nossa vida também, o barco está ali balançando e a gente se aprende: Deus, e agora o que, que eu faço? Entra no barco da minha vida, na minha família, acalma a tempestade. E por último, é colocar em ação a contemplação, colocar em ação o que você aprendeu da leitura. Talvez ser mais calmo no trabalho, calmar as embarcações, né? Todo trabalho tem as tribulações, mas Deus está ali com você na vida, no dia a dia, na doença, em família, algo do tipo. Então é isso que a Lectio Divina tem a trazer e a nos ensinar para entender melhor e compreender a palavra de Deus. Vamos chegando no final. Então falamos aí sobre o dia da Bíblia, falamos sobre como ela é dividida, falamos um pouco sobre a Lectio Divina, como também a Bíblia foi traduzida, quais são os livros. Importante saber quantos livros tem a Bíblia católica? 73. Não esquece dessa parte, muito importante. Então, nesse dia da Bíblia, o meu convite para você é que escutar o que faça um compromisso com Deus. Que você, irmão, faça um compromisso com Deus. Tire ali do seu tempo 5 minutos, 10 minutos, pode ser ao acordar, ao meio-dia no horário de descanso, ou no final da tarde, à noite, antes de dormir. Pega um trechinho da Bíblia e verifica o que Deus tem a dizer para você. Pode ser da liturgia diária, que fica mais preciso, assim você pode ter um acompanhamento das leituras. Pode ser através de alguns ensinamentos que temos aí distribuído, que tem algumas pessoas a leitura da Bíblia em um ano, em dois anos. E para compreender, a gente pode iniciar ali pelo Evangelho de São Marcos, que ele é menor, mais resumido, então dá para compreender melhor o que temos a Deus a nos dizer. E que Nossa Senhora, a Virgem Maria, Nossa Senhora Mãe de Deus dos Homens, cubra e guarde nós com o seu manto sagrado e nos ensine a respeitar e a viver a palavra de Deus em todos os dias da nossa vida. Que o Senhor Deus Todo-Poderoso nos abençoe, abençoe você e a sua família. Muito obrigado por compartilhar um pouco desse ensinamento de hoje.

0: Então, né, gente, Yuri trouxe assim tanta coisa boa pra gente, e aí a gente ouviu esse canto agora, né? Quero levar essa Bíblia, ergo bem alto essa Bíblia. Então, assim, é bênção que sobe ao céu, é bênção que Deus nos manda, né? Que desce também na terra. E aí, assim, depois a gente ouvir um pouquinho, conhecer, né, que esse mês de setembro o programa foi todo refletindo sobre a palavra de Deus, sobre a Bíblia. E nós vamos ficar com esse compromisso, né? Não só no mês de setembro, mas esse compromisso diário de pegar a Bíblia, fazer uma leitura, refletir um pouquinho, fazer aquela leitura orante, sem muita pressa, sem muita carreira, né? Porque, assim, às vezes a gente não é só ler a Bíblia. Nós não estamos lendo um livro didático, um romance, uma história em quadrinho. Nós estamos lendo a palavra de Deus. E aí a gente tem que parar para escutar o que Deus está nos dizendo através da palavra. Porque todas as leituras que a gente pega na Bíblia tem uma orientação, tem o que Deus diz para cada um de nós. Eu posso ler o mesmo texto que Yuri, mas eu vou
1: compreender
0: diferente de Yuri, e eu vou entender o que Deus está dizendo para mim. Não é a mesma coisa que ele está dizendo para Yuri, porque o que Deus está dizendo para mim naquele momento é o que eu estou precisando ouvir. Eu preciso abrir meu coração, eu preciso parar e refletir para mim entender o que Deus está me dizendo, qual é a orientação através daquela palavra. E você que está aí vai também entender o que Deus está te dizendo, o que Deus quer para você. Então, assim, é importante. A Yuri falou umas coisas bem interessantes, umas curiosidades que às vezes a gente não sabe. Então, assim, é bom a gente pesquisar, é bom a gente orientar, porque a Bíblia, ela é riquíssima e ela está... ela é atemporal, ela não envelhece, ela está sempre atual. Uhum. E a Igreja Católica, eu acho muito interessante que nós temos, né, o que a gente chama a liturgia diária, a liturgia daquele dia. Então, assim, a Igreja prepara pra gente todos os dias uma leitura, um salmo e um evangelho. Então, assim, uma leitura complementando a outra. E geralmente é uma leitura, por exemplo, nos domingos a gente tem, às vezes acontece, mas é bem raro. Então a gente tem sempre uma leitura do Antigo Testamento, o Salmo do Antigo Testamento, a segunda leitura geralmente do Primeiro Testamento, ou do Segundo Testamento, né, do Novo Testamento que a gente fala, e o Evangelho, que também é do Novo Testamento. E na maioria das vezes são as cartas, né, que são escritas para determinado povo, para determinada realidade. Então, assim, é importante, é bom a gente ler, é bom a gente ficar atento. Mas durante a semana, se você não tem a Bíblia em casa, se você não tem a liturgia diária na sua casa, tem o site da CNBB, tem o site da Paulus, tem vários outros, Canção Nova e vários outros sites da igreja que tem as leituras. Mas, por exemplo, a gente, hoje em dia, nós usamos a liturgia da CNBB. Para que você leia uma leitura na sua casa e chegar na igreja não está diferente, então você vai lá no site da CNBB e busca liturgia diária. Aí você vai lá, hoje, dia 27 de setembro, vão estar lá as quatro leituras. A primeira leitura, o salmo, a segunda leitura e o evangelho. Então, assim, você consegue acompanhar, e faça um esforço para adquirir uma Bíblia para ter na sua casa, porque é importante a Bíblia Sagrada, porque é bênção que desce do céu para dentro da sua casa. Uhum. E aí, agradecendo, né, Yuri, pode fazer suas considerações finais. Muito obrigada, que Deus abençoe. Espero você mais vezes nesse programa de rádio. É uma contribuição muito boa. Yuri, gente, é da comunidade de Pajeú. Ele é catequista, né, aqui na sede. Ele ajuda a gente na catequese, está todo sábado, né, com as crianças na catequese, está sempre na igreja ajudando e contribuindo. É, graças a Deus é uma família bem abençoada, né? Essa família do Pajeú.
1: Amém, né?
0: É, Yuri, ele e o irmão. O irmão é coroinha, que está sempre atuando na igreja. E a família toda participa. Então, assim, é muito bom. E aí você se espelhe na família de Yuri e se torne também uma pessoa que participa, que frequenta, bem, né? Que
1: tá
0: contribua, que
1: tá
0: ajuda.
1: Precisando.
0: Ah, tem muito catequista. Não tem, não. A gente sempre precisa de catequista. Tem muita criança precisando ser evangelizada. Ah, tem muito leitor na igreja. Tem, mas precisamos de mais. Então, assim, na igreja tem um espaço para todas as pessoas.
1: Pra todas as
0: pessoas que entram, que sentam naquele banco, são importantes para a gente. E tem um papel importante e tem uma atividade que ela pode desenvolver. É só você chegar e falar assim: eu estou vindo na missa, mas eu quero contribuir, eu quero ajudar, eu quero colocar a minha vida à disposição. E vai ter um lugarzinho para você.
1: Tem espaço para todo
0: tem
1: mundo.
0: Tem um espaço para você.
1: Tem a Pascom aí.
0: Tem muitas atividades, muitas pastorais
1: fotos,
0: e movimentos.
1: Né?
0: Então, assim, você pode ajudar, contribuindo na missa, mas eu quero contribuir, eu quero ajudar, eu quero colocar a minha vida à disposição. E vai ter um lugarzinho para você.
1: Tem espaço para todo mundo.
0: Tem um espaço para você.
1: Tem a Pascom aí.
0: Tem muitas atividades, muitas.

0: contribuem. Tem dia que é um sábado é eu, outro sábado é ele, porque até porque eu estou aqui no sábado pela manhã e à tarde na comunidade. Aí vem a parte das pastorais, né, envolvidas aí. Tem também, sou ministro, então tem semanas que eu estou atuando aqui na sede como ministro, então um pouquinho corrido, mas a gente sempre tem o tempo para levar a Deus a todos que precisam. Então, muito obrigado e logo logo estou de volta. Deus abençoe.
1: Obrigado, Yuri. Deus abençoe você e toda a sua família.

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1: Voltamos, né, com a agenda paroquial. Terça-feira, dia 29, às 19h30, missa festiva na comunidade São Miguel Arcanjo, em Baixa do Augusto. E às 19h30 também nós temos na Igreja do Divino o grupo de oração. Quarta-feira, dia 30, às 19h30, missa festiva na comunidade Nossa Senhora do Livramento, em Casa Velha. E às 19h30, terço com os homens na Igreja do Divino. Lembrando que nós estamos no período da novena de Santa Teresinha, no Paracatu. Então, todos os dias, às 19h30, nós temos novena de Santa Teresinha, no Paracatu. E tá tendo ônibus, né? A partir das 18h40, sai da Praça da Igreja do Divino, passa pelo centro da cidade e sai lá pelo Nova Palmas. Você pode vir para a Praça da Igreja ou esperar nos pontos ali na Praça da Prefeitura, próximo do Correio, ele sempre para. Na Praça de Seu Milton, ali perto do colégio também. E no PSF Zilda, aí ele segue, pega na esquina lá da quadra do Nova Palmas. Mas se você tiver antes de um local desse e ver o ônibus passando, você pode bater com a mão que a pessoa, ele vai parar para você ir para a novena do Paracatu. E por último, pega lá no Nova Palmas, né, na esquina da quadra, e vai para a comunidade Paracatu. Quinta-feira, dia 1º, às 9h30 da manhã, atendimento paroquial realizado pelo padre na secretaria paroquial. Você que está com necessidade de conversar com o padre Sandro, de fazer uma confissão, precisa de uma orientação, esse é o momento. Porque às vezes as pessoas abordam ele após as celebrações, e aí está cheio de gente, ele acaba não tendo condição de te dar atenção. Às vezes não consegue tirar a sua dúvida do jeito que você precisa. Então, assim, se você está precisando de uma orientação, precisa tirar uma dúvida com o padre, quer conversar, na quinta-feira, dia 1º, às 9h30.

0: 9h30 lá na secretaria paroquial. Ele vai te atender, tem uma sala reservada. Ele faz o atendimento lá, ele atende sua confissão se você desejar, ele te faz uma orientação, te aconselha, e aí você tira todas as suas dúvidas diretamente com o padre, e ele vai estar naquele momento só para você, para tirar a sua dúvida. Então não é no final da celebração ou no início da celebração, na procissão de entrada, que você vai abordar o padre, e aí depois às vezes sai aquele comentário: ah, o padre não me deu a atenção que eu queria, mas o momento não era aquele da atenção. Então assim, Padre Santo coloca toda semana, pelo menos ele faz o esforço de atender 2 dias, mas quando não dá, ele atende pelo menos 1 dia na semana. Nesse momento lá na secretaria, ele chega às 9h30 e fica até o meio-dia. Às vezes até ultrapassa um pouquinho desse horário, mas se você estiver lá, ele vai te escutar. Ele vai te atender, ele vai dar a atenção que você merece naquele momento. Então, na quinta-feira, tem o atendimento paroquial às 9h30, realizado pelo padre. Às 19h30, missa festiva na comunidade Santa Terezinha, em Paracatu. Lembrando que nesta quinta-feira não haverá adoração ao Santíssimo e nem a missa vocacional como de costume na Igreja de Nossa Senhora. Veja você ir para a Igreja de Nossa Senhora, desce para a Praça do Divino, pega o ônibus e vai para o Paracatu participar da celebração eucarística lá pela festividade de Santa Terezinha. Sexta-feira, dia 2, às 9 horas, batizado na Igreja do Divino. Às 9h30, atendimento paroquial realizado pelo padre. Às 18 horas, exposição do Santíssimo Sacramento e confissão. E às 19h30, missa ao Sagrado Coração de Jesus. Nesse dia, especialmente, vai ser celebrado por Padre Ramon, né? Você que ficou aqui como diácono por um bom tempo, todo mundo pegou uma afinidade com ele. Quer matar a saudade, vai à missa e rever Padre Ramon. E nesse dia, Padre Sandro vai para Iuiú e Padre Ramon vem para cá. É um momento também de convivência, né? E de atenção às duas paróquias. Sábado, dia 3, aí vem um momento especial. Às 6h30, ofício de Nossa Senhora, na Igreja de Nossa Senhora. É rapidinho, viu, gente? É só a oração do ofício, terminou. Você desce, dá tempo ir para a feira, dá tempo ir para o trabalho, dá tempo seguir sua vida normal do sábado. E às 8 horas da manhã tem CPP, Conselho Pastoral Paroquial, no Salão Paroquial. A partir das 8 até às 11. Às 19 horas, missa festiva na comunidade São Francisco de Assis, em Caraíbas. Lá aquela comunidade que nessa próximo do Espraiado. Então, no sábado, dia 3, tem missa às 19 horas na comunidade Caraíbas. Domingo, dia 4, às 8 horas da manhã, missa na Igreja de Nossa Senhora, e às 19h30, missa na Igreja do Divino. Mesmo sendo domingo das eleições, as nossas celebrações vão permanecer iguais. E agora nós vamos ver, né, quem mandou um alô para nós aqui, quem está participando do programa, quem mandou uma mensagem.
1: Bom dia, Sila. Ô, Sila, eu desejo tudo de bom aí para vocês, um bom domingo para todos da igreja, todos que estiverem na escuta. Ô, Sila, eu quero que você me passe os parabéns aí para Dona Laurinda, lá da Rua do Alto, que hoje está colhendo 88 anos de vida, é minha amiga. E para Lucas, meu primo, que hoje está completando 15 anos, tá bom? Na hora dos parabéns. Muito obrigado e um bom dia, uma boa tarde.
0: Bom dia, Dona Benilda. Sim, nós vamos trocar os parabéns, né? Que bênção, né? Mais um ano de vida, mais um dia de gratidão a Deus.
2: Boa tarde a todos caminhando para a igreja. Eu gostaria de vocês rodar seus parabéns para minha amiga Neide, na Fazenda Tanque Velho, que hoje está completando mais uma rosa no Jardim da Assistência. Que Deus dela muita saúde, muita luz, muita paz, ilumine o dia dela. Que ela seja uma mãe e uma amiga a entrar, principalmente para mim, Antônia. sua amiga Antônia aqui do Bacorante. Roda os parabéns para ela e uma música com o padre Alessandro Campos. Quem que eu sou, São Jesus?
0: Pronto, dona Antônia, que bom ouvir a senhora. Nós sabemos que a senhora também é um ouvinte assídua, né? Vamos sim tocar os parabéns para a Neide. Muito obrigada pela participação de vocês.

0: Proclamação do Evangelho de Jesus Cristo segundo São Mateus.
1: Glória a vós, Senhor.
0: Naquele tempo, Jesus disse aos sacerdotes e anciões do povo: que vos parece? Um homem tinha dois filhos. Dirigindo-se ao primeiro, ele disse: filho, vai trabalhar hoje na vinha. O filho respondeu: não quero. Mas depois mudou de opinião e foi. O pai dirigiu-se ao outro filho e disse a mesma coisa. Este respondeu: sim, senhor, eu vou. Mas não foi. Qual dos dois fez a vontade do pai? O sumo sacerdote e anciões do povo responderam: o primeiro. Então Jesus lhe disse: em verdade vos digo que os colaboradores de impostos e os prostitutos vos precederam no reino de Deus. Porque João veio até vós num caminho de justiça e vos não acreditastes nele. Ao contrário, os colaboradores de impostos e as prostitutas creram nele. Vós, porém, mesmo vendo isso, não o arrependestes para crer nele. Palavra da salvação.
1: Glória a vós, Senhor. Então, né, gente, agora nós vamos ver o que Jesus tem a nos dizer hoje. E esse evangelho de hoje, ele é um evangelho, assim, que fala muito da obediência, né, da obediência, da confiança. E aí nós vamos entender um pouquinho o que quer dizer essa parábola dos dois filhos. E aí a gente vê, o primeiro filho... O pai chama os dois e fala pro primeiro filho: filho, vai trabalhar na vinha. Ele diz: não vou. Mas depois ele vai. O segundo filho: filho, vai trabalhar na vinha. Ele diz: eu vou. Mas não vai. E aí Jesus pergunta: o que vocês acham? O que está certo? Quem fez a vontade do pai? Quem disse que não ia e foi? Ou quem disse no início: eu vou, e não foi? E aí eles prontamente dizem: o primeiro fez a vontade do pai. Sim, e aí a gente volta, né, pega aqui. Então, assim, a gente tem que nos policiar muitas vezes, porque a gente dá um sim de imediato, sem pensar, né? Ou para agradar alguém. E aí a gente acaba não fazendo. E aquela pessoa vai ficar confiando naquele sim que a gente deu. E aí a mesma coisa a gente faz com Deus. Deus nos faz o convite. A gente, a princípio, atende o chamado. Mas depois a gente resolve: ah, eu respondi, o padre me pediu para fazer algo, eu falei que fazia. E depois eu não faço. Então, assim, a gente tem que estar pensando nessas situações. O nosso sim, ele tem que ser de verdade, tem que ser verdadeiro, ele tem que ser de obediência. Então, quando Deus nos pede, e quando vem aqui no Evangelho, a gente tem que seguir essa linha da obediência, da confiança e do compromisso. Então, assim, se eu digo sim, eu vou fazer. Se eu disser não, eu não vou fazer. Mas aí o evangelho de hoje, ele nos traz, né, isso. Como é que Jesus, ele orienta? E aí ele vai lá na frente e fala bem assim: os cobradores de impostos e as prostitutas vos precederam no reino de Deus. O que que ele quer dizer com isso? Porque os cobradores de impostos e as prostitutas, que a gente julga está com a vida toda errada, fazendo tudo errado, eles ouviram o que João diz e ouviram Jesus e creram naquilo que João diz para eles e creram naquilo que Jesus diz. E os outros ouviram João, ouviram Jesus, mas não acreditou. Eles não, mesmo vendo, mesmo estando ali, e tinha a vida toda certinha. Fazia sempre o que era certo. Então, assim, estava todo o tempo no templo, rezando, orando e fazendo as coisas da forma correta, mas não acreditou em Jesus. Eles duvidaram do que Jesus dizia, do que João diz para eles. Então, assim, a gente precisa ver, acreditar e agir. O ver, o acreditar e o agir. Entra também naquela questão do ver, julgar e agir. Então, assim, a gente vê, compreende, a gente julga e age. Então, a gente vai julgar o que é certo, o que é bom, o que é ruim e fazer. O agir é o fazer, o correto, fazer a vontade de Deus, a vontade do Pai. E aí o evangelho de hoje, ele traz essa parábola e traz essas duas interrogações, né, na nossa vida. Qual atitude foi correta? Qual atitude estava, foi obediência ou desobediência? E aí a gente retorna, né, àquela questão do evangelho de hoje. A gente serve a Deus com rigorosidade, com fidelidade e com obediência. É isso que o evangelho está pedindo, que a gente seja obediente, que a gente seja confiante e que a gente possa sempre acreditar. Porque Deus, ele está planejando, ele planejou, ele está agindo na nossa vida. E aí, assim, às vezes a gente está passando por um momento difícil na vida. E aí a gente chega numa situação que a gente diz assim, estou no meu limite, eu não dou mais conta, não vai mais acontecer, não vai dar certo, Deus me abandonou. Mas não, Deus, a gente precisa confiar. Porque Deus está agindo. Não é naquele momento do jeito que eu quero que Deus realize na minha vida, mas é no momento e do jeito que Deus sabe que é certo, que eu preciso. Então a confiança, ela tem que estar sempre à frente das nossas coisas. E a obediência, seguir o que diz os mandamentos, seguir o ensinamento de Jesus. E aí hoje nós estamos, né, falando, trabalhando e ouvindo, celebrando o dia da Bíblia. E aí lá na Bíblia, a gente, naquela exposição que Yuri fez, né, a gente viu, ouviu como é rico a presença de Deus, o cuidado de Deus e o amor de Deus para conosco. E aí, voltando ao evangelho, quando Jesus, ele questiona, ele questiona quem fez a vontade do Pai, o primeiro ou o segundo? Quem nos precedem no reino de Deus? Os cobradores de impostos, as prostitutas ou os doutores da lei, ou aqueles que tinha a vida toda certinha? E aí fica essa reflexão para a gente fazer. E eu, no meu dia a dia, como eu estou seguindo, como eu estou fazendo, o que eu estou fazendo para conquistar o reino de Deus? Eu estou me medindo na minha régua, né? Obrigada, Yuri. Ou na régua de Deus. Então, assim, isso é importante a gente parar para pensar. E aí, eu estou, na minha vida, contribuindo para que o meu irmão chegue ao reino de Deus, que o meu irmão encontre a sua orientação, que o meu irmão encontre o seu caminho seguindo o que Deus quer, ou que eu estou tentando na minha vida, fazendo com que o meu irmão siga as minhas vontades, os meus desejos E aí é que a gente tem que parar e pensar se estamos medindo a nossa evangelização, o nosso compromisso, o nosso serviço ao reino com a régua do mundo ou com a régua de Deus. Se eu estou de fato fazendo a vontade de Deus ou se eu estou fazendo a vontade do mundo para parecer que eu estou fazendo a vontade de Deus, porque talvez a vontade do mundo é mais atrativa, é mais bonita, porque a gente tem muito isso. Então eu vou fazer o que é bonito, porque é mais fácil, porque fazer o que é da vontade de Deus nem sempre é bonito, nem sempre é, e nunca é fácil. Nunca é fácil, sempre é difícil. Então, assim, aqueles obstáculos que às vezes chegam na nossa vida, aquelas dificuldades que às vezes chegam no nosso momento, no nosso dia a dia, no nosso trabalho, na nossa família, na nossa roda de amigos. Então, assim, aquela dificuldade, às vezes eu tô ali naquele momento, aí eu falo assim, ah, não, eu não vou contrariar, eu vou fazer, é só hoje que eu vou fazer, tá errado, mas eu vou fazer só agora, porque eu vou agradar fulano. Mas aí eu tô correndo o risco de desagradar a Deus. E como o Padre Santo sempre fala, né? Eu estou buscando o caminho mais perto do inferno. Então ele sempre fala na celebração: cuidado com o que você está se propondo a fazer. Cuidado com o que você, o caminho que você está trilhando. Se você está trilhando o caminho para se aproximar mais de Deus ou para se afastar mais de Deus. Porque para se aproximar mais de Deus, às vezes não é o caminho não é fácil e não é tão bonito. E para se afastar de Deus, o caminho às vezes é bem mais fácil, é bem mais reto, a porta é bem mais larga. Não tem problema, você vai seguir sem obstáculos, mas você está se afastando de Deus e pode, às vezes, muitas vezes, pode ser um caminho sem volta, né? Então, vamos nos medir com aquela medida, com a régua de Deus. O que é certo, onde eu devo estar, como eu devo estar e como eu devo fazer. O que eu estou fazendo? É da vontade de Deus? É o que está sendo orientado por Deus? É o que está pedindo na palavra de Deus? Então vamos medir por aí. E aí a gente vai, porque sempre é uma dificuldade que vai aparecer. Sempre é um obstáculo que vai aparecer. Mas aí, aquele obstáculo, ele aparece sim na nossa vida. Ele está presente sim. Mas é para dizer, você consegue passar. Não é porque a pedra é grande que você não vai conseguir saltar ela. Talvez você não consiga saltar, mas você consegue escalar. Então você vai escalando até você chega no topo e depois você escala de novo para descer dela. Mas você vai conseguir passar. Por que você vai conseguir passar? Porque Deus está com você e ele não te desampara. Então Deus está ali. Ele está te mostrando que a vida tem dificuldades, que você tem obstáculos. Mas que os obstáculos, eles não são para te parar. Eles são para te dar força, para você lutar e buscar a melhor forma de ultrapassar o obstáculo. Porque se você vê a pedra grande no seu caminho e você fala bem assim, ah, é muito grande, eu não vou conseguir passar. Aí eu volto daquela ali, eu estou no meio da estrada e aí eu volto. Então assim, não, ela é grande, mas ela não é... maior do que a vontade de Deus, ela não é maior do que o meu desejo de passar por aqui. Então, a minha necessidade é grande e eu vou ultrapassar essa pedra. E é isso que Deus nos diz, que todo obstáculo que está na nossa vida, nós somos capazes de passar se a gente confiar, se a gente obedecer e se a gente sentar, colocar o joelho no chão, buscar a palavra de Deus, se orientar e descobrir como vai passar por aquele obstáculo. Como eu vou vencer essa barreira na minha frente. Então vamos deixar de tirar o cisco do olho do irmão e limpar primeiro o nosso, para que a gente possa, de fato, chegar ao reino de Deus como deve ser. E para concluir esse momento, nós vamos ficar com aquela orientação que Yuri deu, né, lá na fala dele, de buscar sempre mais a palavra de Deus, de pegar, fazer a leitura orante da Bíblia, de pegar aquele texto, de refletir, de analisar, de parar e pensar e ver o que é que aquela leitura está dizendo para a minha vida e como eu posso usar aquela orientação, como eu posso dar sequência na minha trajetória e ter sempre a certeza de que nunca é tarde para fazer a vontade de Deus e nunca será tão difícil que você não consiga. Então, acreditar e obedecer sempre à vontade de Deus, que você consegue. Então, vai pegar durante essa semana, pega a Bíblia, faça um esforço de dar um reforço a mais. Se você já tem a prática de fazer a leitura todos os dias, ótimo. Se você não tem a prática ainda, comece a praticar, comece a pedir uma orientação a Deus para que as coisas na sua vida comecem a dar certo ou seguir correto como você deseja e merece que seja. Louvado seja nosso Senhor Jesus Cristo.
2: Para sempre seja louvado.

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1: Vamos lá, né? A nossa agenda. É terça-feira, dia 29, às 19h30, missa festiva na comunidade São Miguel Arcanjo, embaixo do Augusto. E no mesmo horário, grupo de oração na Igreja do Divino. Quarta-feira, dia 30, às 19h30, missa festiva na comunidade Nossa Senhora do Livramento, em Casa Velha, e às 19h30, terço com os homens na Igreja do Divino. Quinta-feira, dia 1º, às 9h30, atendimento paroquial realizado pelo padre na Secretaria Paroquial. E às 19h30, missa festiva de Santa Terezinha na comunidade Paracatu. Lembrando que neste dia não haverá nem adoração nem missa na Igreja de Nossa Senhora. Vamos todos participar da missa na comunidade Paracatu, Santa Terezinha, é pertinho daqui. Tem um ônibus saindo às 18h40 da Praça da Igreja do Divino. Sexta-feira, dia 2, às 9 horas da manhã, batizado na Igreja do Divino. Às 9h30, atendimento paroquial realizado pelo padre na Secretaria Paroquial. Às 18 horas, exposição ao Santíssimo Sacramento e confissão. E às 19h30, missa ao Sagrado Coração de Jesus na Igreja do Divino. Sábado, dia 3, às 6h30 da manhã, ofício de Nossa Senhora na Igreja de Nossa Senhora. Às 8 horas, CPP, Conselho Pastoral Paroquial, no Salão Paroquial. E às 19 horas, missa festiva na comunidade São Francisco de Assis, em Caraíbas. Domingo, dia 4, às 8 horas da manhã, missa na Igreja de Nossa Senhora. E às 19h30, missa na Igreja do Divino. E lembrando que nós estamos, né, a catequese está promovendo um show de prêmios para comprar um aparelho de som para ser usado na catequese, mas que será usado também para as outras pastorais e movimentos lá no que precisar, né, desse aparelho de som. Então vamos contribuir. Vamos ajudar a vender os bilhetes, custa R$5,00, tem muitos prêmios, tem um air fry, tem panela de pressão, tem kit religioso, tem kit de beleza e muitas outras coisas. E aí você contribui com R$5,00 e pode ganhar um desses brindes. Mas se você não ganhar, de qualquer forma você está ganhando, porque você está contribuindo para a nossa catequese. Então, assim, tem o show de prêmios hoje, após a celebração, hoje, durante e após a celebração, vai ter uma equipe lá na Igreja do Divino vendendo bilhetes. Então, se você vai à missa hoje, leva R$5,00, leva R$10,00 e compre um bilhetinho para ajudar a catequese. E se você não for à missa, mas queira comprar, tá? Nós temos à disposição com os catequistas, com alguns catequizando, com algumas pastorais, movimento, e também na secretaria paroquial. Caso você deseja, pode passar na secretaria e adquirir seu bilhete ou mandar uma mensagenzinha lá no WhatsApp da paróquia, no 77-3662-2793. É número fixo, mas é o WhatsApp. Você pode mandar sua mensagem que a gente vai responder você lá e orientar como você faz para comprar o bilhetinho do show de prêmios da catequese. E também está acontecendo hoje a Romaria Diocesana do Apostolado da Oração. Desde as 9, antes das 9 um pouquinho, nós recebemos mais de 160 pessoas de outras paróquias da diocese na Igreja do Divino. Às 10 horas aconteceu a missa, esse horário provavelmente já terminou a missa. Aconteceu a missa celebrada por Padre Sandro e concelebrada pelo padre responsável pelo apostolado na diocese, Padre Ademilson. Depois da missa, ia seguir para as ruínas, né, fazer um momento lá nas ruínas, conhecer as ruínas da Igreja Nova. E meio-dia eles fazem uma parada para o almoço lá no salão paroquial, o descanso, E 1h30 vão subir a Via Sacra fazendo uma caminhada de oração com esse sol escaldante, mas vai fazer, né? Porque assim foi programado. E aí vai fazer uma caminhada de oração na Via Sacra. E às 15h, o Terço da Misericórdia e o encerramento com o Padre Sandro na Igreja de Nossa Senhora. Então você que está aí na sua casa, vai lá conhecer, participar um pouquinho da Romaria, né? É bem interessante. A nossa diocese está com várias paróquias participando. É uma Romaria diocesana do Apostolado da Oração. E aí, por que que eles estão nos visitando? Porque nós estamos com o projeto do futuro Santuário de Nossa Senhora. Necessitamos de visitantes, necessitamos de relatos de graças e tudo mais que acontece que você pode estar contribuindo. E aí eles estão visitando também, porque a Igreja de Nossa Senhora é belíssima, as nossas imagens são maravilhosas. E temos também a ruína da Igreja Nova, que é muito bonito. Você, às vezes tem gente daqui da cidade que não conhece, então aproveita e vai lá conhecer, porque você vai ficar encantado. Lá é muito bonito. E nós estamos, né, com essa Romaria do Apostolado da Oração por ocasião dos 130 anos que o apostolado tem de presença na nossa paróquia. Então assim, participe, vai lá, cumprimente nossos visitantes, contribua com a sua presença às 15h com o Terço da Misericórdia lá na Igreja de Nossa Senhora. Aí vai ter um momento de bênção, né, que Padre Santo vai dar, e depois eles vão se despedir e voltarem para suas paróquias, para suas casas. Agora, né, nós vamos aos alores e também aos aniversariantes. Vamos mandar um alô aqui para Vanessa, Gilmar Santana, Marcos Vinícius e Felipe, que está na escuta do programa, né, nos acompanhando. Obrigada, família, pela contribuição e pela participação assídua nesse programa. Obrigada, Vanessa, pelo carinho. Nós vamos também mandar um alô e vamos também, daqui a pouquinho, tocar os parabéns para Neide, a pedido de Dona Antônia, lá do bairro Corante, para Laurinda e Lucas, a pedido de Dona Benilda. Vamos mandar um alô, né, para Dona Dina, lá na saída para Sebastião Laranjeiras, que ela é assídua do programa. Ela sempre participa, ela sempre manda mensagem, pediu o Hernando para mandar um alô para ela, que a Hernando vai mandar um alô para Dona Dina, né, Hernando? E Yuri tem uns alores ali, uma lista pequena, né? Ele vai falar ali, vai mandar os alores para as pessoas que pediu. Mas também quero mandar um alô para minha família, para minha mãe, minha irmã Cristina, que está em casa, na escuta do programa, minha irmã Joana, minha cunhada Dega, toda a minha família que está na escuta do programa, os pasconeiros que estão aí na escuta do programa, e todos vocês que estão escutando o programa, que não deu, não teve condição de participar, mandando sua mensagem ou não conseguiu. Jária, no bairro Oliveira, Maria de Lourdes, Cidinha, que hoje está na correria com o pessoal do apostolado, mas é ouvinte assídua do programa. Seu Domício, Carlos, Deise e toda a família de Cidinha, lá no bairro Corante. Então, muito obrigada pela participação de vocês. Vamos lá, Yuri.
2: Meu alô aqui, especial ao pessoal da comunidade Pajeú. Temos lá Tia Liquim e Rogério, que não perde o programa. Seu Cecílio, Joana, sua filha. Temos também Vitória. Meus padrinhos, padrinho Renato, Sandro e Lúcia. Meus pais e meu irmão, Dorivaldo, Cida e Ano. Meus avós, Bel e Adelaide. Tia Detinha, tia Dozim. Terezinha, lá no Curral de Pedra, também não perde o programa. Meus irmãos da igreja, os ministros, catequistas, jovens de toda a paróquia, todas as comunidades, especial a comunidade de Paracatu, que está em festa, né, essa semana, todo o povo de Deus. Também meu colega de trabalho, João Neto, e sua esposa, Nayane, também está na escuta.
1: Pronto, tá vendo? Tanta gente participando. E aí, como o Yuri falou, né? Nessa semana nós temos várias comunidades com festa de padroeiro. Nós tivemos ontem, Padre Santo celebrou em Rancho das Mães a festa de São Cosme e Damião, né? Os santos protetores dos médicos e dos enfermeiros. Então, assim, ontem foi a missa lá em Rancho das Mães, a festa de São Cosme e Damião. E durante essa semana teve o trido, teve participação das pastorais do movimento. Está acontecendo na comunidade de Caraíbas também a novena do padroeiro e a missa será dia 3. Tem Baixa do Augusto, que celebra, né, São Miguel Arcanjo, que a missa é dia 29, que é o dia de São Miguel Arcanjo. É, Casa Velha, Nossa Senhora do Livramento, que também vai celebrar dia 30. E Santa Terezinha de Paracatu, que vai celebrar dia 1º. Então, todos vocês que estão na escuta do programa, que está em festa na sua comunidade, muito obrigada por participar e por ouvir o programa. E agora nós vamos aos dizimistas, né? Aniversariantes dessa semana. Patrícia Cardoso Rodrigues, Oswaldino Silva Martins, Maria Sofia Malheiros Couto, Gildete Maria de Jesus, Norma Bárbara Porto Couto Nunes, Carla Ramos de Souza, Dilma Lima Araújo, Viviane Domingues, o Hélio Pereira da Silva, Cristilane Nunes Santos Cruz, Isabela Caísa Santos Cruz e Pedro Antony Chaves. Então, todos vocês, dizimistas que se aniversariam durante essa semana, você que fez aniversário, que faz aniversário durante essa semana, muito obrigada pela participação de vocês e que Deus abençoe cada um de vocês. Também vamos estender os parabéns, né? A Neide, a Laurinda e a Lucas. E agora nós vamos tocar os parabéns para os nossos aniversariantes.

0: Nós já estamos, né, gente, finalizando o programa, tá? Passa muito rápido aqui, as coisas voam, o tempo voa, é rapidinho. E aí, assim, hoje, como eu falei, vou reforçar novamente, está acontecendo na nossa paróquia a Romaria do Apostolado, a Romaria Diocesana. É importante lembrar que é diocesana, do Apostolado da Oração. E aí nós estamos recebendo visitantes de várias paróquias. A Igreja do Divino estava lotada de manhã, com muitos visitantes e com o povo da nossa paróquia. Então é importante esse momento de convivência, de troca de experiência. Então você que está aí, talvez não estava sabendo, dá um pulinho. A partir de 1h30, 2 horas, lá na Via Sacra, e depois na Igreja de Nossa Senhora vai ter o Terço da Misericórdia às 3 horas da tarde. E a bênção de encerramento que o Padre Sandro vai dar. Mas um momento bem importante para você participar, ver o Padre Coordenador Diocesano do Apostolado, Padre Ademilson, concelebrou com o Padre Sandro hoje. E foi um momento de muita graça na Igreja do Divino. Iniciou na Igreja do Divino, depois uma caminhada até as ruínas. Aí agora, nesse momento, eles estão descansando, né? Depois do almoço. Mas a partir de 1h30, 1h40, eles já vão subir para a Via Sacra, vão passar ali, fazer uma caminhada de oração, um momento de reflexão, e até chegar na Igreja de Nossa Senhora para rezar o texto da Misericórdia às 3 horas da tarde. Provavelmente nesse intervalo aí vai ter um momento de adoração ali, eles vão ficar um tempinho também contemplando, né, a Igreja de Nossa Senhora, as nossas imagens que são belíssimas, a igreja que é muito bonita. E aí esse momento de Romaria é importante para fortalecer o vínculo e também para a nossa paróquia. Como futuro santuário, é importante que tenha visitantes, é importante que participe, que conheça, que façam relatos, porque assim a gente precisa desses detalhes, dessas coisinhas que vai acontecendo, que às vezes a gente acha que é pequeno, mas que é grande, para que o nosso sonho de santuário fique cada vez mais próximo. Não você que está aí na sua casa agora, digamos, de boa, né? Aí com um tempinho livre, ou se tiver com o tempo meio apertado, dá mais uma apertadinha e participa um pouquinho desse momento, nem que seja às 15 horas do Terço da Misericórdia e o encerramento, que vai ser muito bom. Então participe, é um momento de celebração do Apostolado da Oração da nossa paróquia. Olha que benção, 130 anos de apostolado nessa paróquia. Então assim, são muitos anos. Nós somos uma paróquia bem antiga e nós temos um grupo que sempre zelou, sempre cuidou das coisas da igreja, que é o Apostolado da Oração. Então participe, vai lá, faça uma visita, frequente um pouquinho. E durante a semana, você já ouviu a agenda paroquial, qualquer coisinha vai nas redes sociais da paróquia, sempre vai estar lá sendo postado a agenda paroquial, essas coisas que vão acontecer durante a semana. Quero agradecer aqui, né? Vamos encerrar o programa, nós já estamos chegando ao finalzinho, não temos mais tempo para prosear, não. Então, assim, quero agradecer. Muito obrigada, Yuri, que Deus te abençoe. Foi muito bom sua fala, é muito bom ter a participação de outra pessoa no programa. Conto com você outras vezes, porque aqui é assim, a gente chama, eu convido uma vez, a pessoa aceita e a gente já convida várias outras vezes. Muito obrigada pela sua participação, muito obrigada pela sua fala, pela sua disposição e pela sua entrega a Deus.
1: Deus abençoe, eu que agradeço, obrigado, Cecília, pelo convite, Hernandes, nos ajudando aí, contribuindo bastante. Tudo de bom, maravilha, e encerramos com gratidão.
0: Agradecer a Hernanda, né, que está sempre à disposição, sempre dizendo seu sim para estar aqui no programa de rádio. Hoje ele não estava escalado para vir hoje, porque ele já tinha vindo no início do mês, mas aí houve a necessidade e ele prontamente disse seu sim a Deus, disse seu sim a esse programa, disse seu sim, né, a Pascom. E aí está aqui. Muito obrigada, Hernando. Que Deus abençoe sempre sua
1: Amém.
0: vida. Obrigada à sua família por nos presentear com você, um menino sempre disposto a ajudar. Um pasconeiro ativo. E aí, agradecer a você que está em casa, que escutou, que mandou seu alô, que não conseguiu mandar, mas que está na escuta do programa. Ou você que estava com vontade de ouvir o programa de hoje, mas que não deu conta de ouvir por algumas questões. Muito obrigada, mesmo assim, porque a gente sabe que vocês acompanham a gente com oração para que tudo que ocorra bem nesse programa, para que esse programa aconteça. Então, assim, tem gente que fica esperando já durante a semana para chegar o domingo para ouvir o programa Caminhando com a Igreja, que é um programa que está à disposição da comunidade para informação, para ajudar a refletir um pouquinho sobre a palavra de Deus, para aprender um pouquinho sobre a igreja, sobre as coisas que acontecem na igreja, sobre a nossa organização como instituição religiosa. Então, muito obrigada a você que participou, que não participou, que tentou, mas não conseguiu, que está em casa ouvindo. Obrigada às comunidades rurais, né, que a gente sabe que é bem assíduo ao programa. Algumas pessoas aqui da sede que sempre acompanham e a audiência desse programa, graças a Deus, é muito bom. Que Deus abençoe cada um de nós e até o próximo programa, se assim Deus nos permitir. E vamos participar da Romaria. Então nós vamos finalizar rezando a oração que Jesus nos ensinou e também a Ave Maria, né? Como forma de pedir a intercessão de Nossa Senhora, porque nós somos, né, uma paróquia que é cuidada, zelada, olhada e protegida por Nossa Senhora, que está lá no alto da colina, sempre com um olhar especial a cada um de seus filhos. Pai nosso que estais nos céus,

0: céu. O pão nosso de cada dia nos dai hoje. Perdoai as nossas ofensas, assim como nós perdoamos a quem nos tem ofendido. E não nos deixeis cair em tentação, mas livrai-nos do mal. Amém. Ave Maria, cheia de graça, o Senhor é convosco. Bendita sois vós entre as mulheres. Bendito é o fruto do vosso ventre, Jesus. Santa Maria, Mãe de Deus, rogai por nós, pecadores, agora e na hora de nossa morte. Amém.
1: Tudo o que nós fizemos e permanecemos na presença do Pai, em nome do Pai, do Filho e do Espírito Santo. Amém. Como nós estamos no ano da família, e aí assim, é o ano diocesano da família, e nós vamos deixar como canto final a oração pela família, essa música linda de Padre Zezinho, que pede a bênção de Deus a cada uma das nossas famílias. Então, que Deus abençoe as nossas famílias e vamos ficando por aqui com esse programa.

0: modão, hein? Que é isso, trem doido?
1: Deus abençoe, meu amigo.
0: Obrigado, dirigindo.
2: Puxa vida.
0: Sucesso.
2: O mundo é seu, Nando Moreno. Você é menino e o mundo gosta de pessoas simples e com uma voz maravilhosa que você tem.
1: Talentoso.
2: Deus abençoe o Nando Moreno. Se precisar, nós estamos juntos.
1: Girigênio e Nando Moreno, os melhores que está tendo.
2: Isso aí.
0: É isso aí. Obrigado, Girigênio.
3: 1:15.
0: Deus abençoe.

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2: 1:31.
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0: grande amiga. Obrigado a você por ter aceitado o meu convite de vir aqui em Goiânia, ver esse povo maravilhoso aqui e cantar essa canção comigo. Obrigado, viu?
1: Eu que agradeço. Obrigada mesmo pelo carinho. Galera, amo vocês. Um beijão. Sucesso, amado.
2: O homem mais amado desse país.
0: Muito obrigado, Roberta. Felicidade pra você. Almas pra ela.

0: existe.
1: 2h27.
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0: 24.
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0: 3:31.
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0: festa já foi.
1: 3:54.
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0: Muito obrigado. Pô, eu errei a letra. Que saco. Para parar na, né? Para aumentar a vitrola óssea.
1: 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E a hora certa, 4:01. 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

Ó Deus, tu és o meu Deus, eu te busco intensamente. A minha alma tem sede de ti, todo meu ser anseia por ti, numa terra seca, exausta e sem água. Salmo 61, 63, versículo 1. Com esta palavra, com esse texto sagrado, do livro de Salmo, do Saltério, capítulo 63, versículo 1, nós cumprimentamos todos aqueles que estão aí ligadinhos na Visão FM 87.9 e agora, é claro, no nosso programa. Ó Deus, livro de Salmo, do Saltério, capítulo 63, versículo 1, nós cumprimentamos todos aqueles que estão aí ligadinhos na Visão FM 87.9.

né? Tempo de sol quente, como nós aqui estamos vivenciando, né? Não só aqui em Palmas, mas o Nordeste inteiro, quer dizer, o Brasil inteiro, por que não dizer o mundo inteiro, né? Tem sofrido a questão das secas, a questão do sol quente, o sol tem aquecido mais. Por que não dizer que o mundo inteiro tem sofrido, né, essa escassez, não de água necessariamente, mas escassez no sentido do sol quente, né? Temperatura, tempos áridos, né? Podemos dizer de uma maneira que temos vivenciado tempos áridos. Então é com esta palavra, é com este pensamento que nós cumprimentamos você, meu amigo, minha amiga, que está aí, né, ligadinho na Visão FM 87.9 e agora este programa que já se torna programa seu, não é verdade? Programa de todos os domingos esse programa tem ido ao ar com essa finalidade de abençoar você, com essa finalidade de encorajar você, instruir você, animar você a caminhar com Deus, a viver com o Senhor, a entronizar Deus no coração e viver essa experiência maravilhosa de ter Deus como seu Senhor e seu Salvador pessoal. Então é com esse objetivo que aqui estamos, né? Eu tenho dito, esses anos todos estamos aqui para levar a maravilhosa palavra do Senhor aos vossos corações. Você que está aqui na cidade ou na zona rural, no seu sítio, a nossa conversa pode ser a mesma, mas é com uma tonalidade que a cada dia pode tornar-se diferente. Ainda que pode ser a mesma conversa, a mesma palavra. Não você está no seu sítio, na sua roça, na sua fazenda, mas a nossa oração é que o Espírito do Senhor, que faz todas as coisas novas, é que pode ser a mesma palavra, o mesmo texto, mas que o Senhor dê uma roupagem nova àquilo que nós falamos aqui, àquilo que trazemos aqui para abençoar a sua vida. Que o Espírito do Senhor dê uma roupagem nova para ser novo aos seus ouvidos, ser novo ao seu coração e chegar como coisa nova aí na sua casa. Porque a palavra do Senhor, ela se faz nova todos os dias à nossa vida. E esta é a alegria, este é o motivo pelo qual nós estamos aqui. Porque a palavra do Senhor se faz nova todos os dias nas nossas vidas. E por isso nós a lemos todos os dias, todos os dias. E todos os dias é uma novidade de vida, é uma novidade, é uma mensagem nova, é Deus falando conosco. E que Deus esteja assim, meu amigo, minha amiga, falando com você. Você que está aqui na cidade, no centrão, você que está na zona rural, nos diversos bairros, você que está em outra cidade ou em outro estado, onde você estiver, que a palavra de Deus se faça nova a cada dia na sua vida, na vida da sua família e no seio assim da sua família. Então vamos lá, vamos ouvir aí, gente, lindas mensagens musicais. Vamos começar hoje com a Alessandra Samadello cantando Foi por Você. Olha, Foi por Você. Vamos começar então com Alessandra Samadello.

Programa Encontro com Cristo da Primeira Igreja Batista na cidade de Palmas de Monte Alto, às 16h22. O programa está no ar hoje, domingo, né, dia 27/9/2026. Quer dizer, os meses já estão se aproximando aí do fim do ano, não é verdade? Estamos aí já em setembro, já dia 27, rapidinho, outubro, novembro, dezembro, já foi 2026, não é isso? Hoje eu quero parabenizar uma pessoa muito especial na minha vida, que é minha amada Ângela Magalhães, né? Hoje é o nível dela, 27/9/2026. Hoje estamos aqui parabenizando, né, minha amada Ângela, né? Que alegria é tê-la como minha esposa. Eu disse para ela hoje que para mim é uma honra tê-la como minha esposa, minha amada, minha companheira. E eu disse para ela, e ela sabe disto, né, que é uma honra eu tê-la como minha esposa, minha companheira, minha amiga. E isto é muito importante para ela e para mim. Então, o aniversário dela é algo muito significativo, tanto para ela, o aniversário dela é significativo para ela e é significativo também para mim, né? Para o nosso filhão Ágabo e para outras pessoas, para a igreja e para muitos amigos que ela tem, muitos amigos nossos. Então, o aniversário dela é uma data muito especial e significa muito para a gente, né? Para mim, pessoalmente, particularmente, significa por demais. Então, meu amor, olha, parabéns e que Deus a abençoe sempre, como Ele tem abençoado, e que Deus esteja conduzindo sempre a sua vida sobre os seus projetos, sobre os seus planos, né? Que Deus a tenha sempre, assim, no ser, como, que Deus a tenha sempre, né, assim, como menina dos seus olhos. Pois bem, então vamos lá. Ontem as mulheres fizeram um trabalho também, gente, um encontro de chá das mulheres. Olha, as mulheres estão de parabéns. Foi um encontro lindo, maravilhoso, a cada irmã Adriana, Madriana e irmão Márcio, né, excelentes anfitriões. Irmão Márcio, olha, forte abraço nosso, irmã Adriana também aí, né, casal aí simpático, nossos amigos e excelentes anfitriões, receberam muito bem o grupo de mulheres. Foi uma festa ontem lá na casa da irmã, irmão Márcio e a irmã Adriana. Foi uma festa linda, maravilhosa. E essa festa continua. As mulheres estão sempre fazendo, uma vez por mês, ou a cada dois meses, elas estão fazendo essa festa linda. É um encontro das mulheres, um chá, né? Só para mulheres, né? Agora, vez por outra, pinta um bendito fruto, né, lá entre as mulheres, como está, viu, irmão Elismar e Márcio, né, os três benditos ao fruto, né, benditos, né, bendito fruto, alguma coisa assim, uma idade popular, né, bendito fruto, né. Tava nós três lá, né, os três homens lá. Mas é isso aí, gente, foi uma festa. Hoje a festa continua na casa do Senhor. Hoje nós temos culto na igreja, as portas da Primeira Igreja Batista, serão abertas para você às 19h. Hoje tem um culto lindíssimo, muita música boa, uma palavra imperdível. Hoje quem vai estar pregando é Ângela, né, minha esposa. Ela é quem vai estar pregando, vai ser uma palavra muito boa, abençoadora, uma palavra de Deus para o seu coração, meu amigo, minha amiga. Não perca, certo? Vai ser muito bom o culto hoje. Uma boa música, como sempre, o Ministério Louvor sempre tem trazido aos domingos, nos cultos, de modo geral, sempre tem trazido uma boa música diversificada e uma boa música, né? Para, vamos dizer assim, uma boa música para nos edificar, para edificar o nosso coração. Então, se você quiser, a Primeira Igreja Batista está localizada na rua Doutor Valdemar Teixeira de Moura, número 165, coladinha ali no Sindicato dos Trabalhadores Rurais de nossa cidade, certo? Você subindo aí, virou a Padaria Vitória, na esquina, tá a Padaria Vitória na esquina, e quando você vira, você já depara com a Primeira Igreja. Esse é o nome, certo? O nome é Primeira Igreja Batista, tá no nosso, nos documentos, certo? No Estatuto da Igreja, o nome da nossa igreja é isso aí, Primeira Igreja Batista,
certo? Então, meus queridos, eu estou dizendo isso porque alguém perguntou, pastor, como é o nome mesmo da primeira igreja batista? Ai, ai, ai, ai, confundiu tudo, né? Como é o nome mesmo, pastor, da primeira igreja batista? Ué, é primeira igreja batista, certo? Esse é o nome, certinho? Então, tudo bem, ok? Então, hoje, né, temos culto lá. Caso você não possa ir, em hipótese alguma, não possa ir, nós estamos transmitindo, os cultos continuam sendo transmitidos, certo? Pelo Instagram, a página é PIB Mudo, né? PIB Palmas Oficial. PIB Palmas Oficial. E pelo Instagram, certo? Entra lá. Não só curta, mas esteja. É um ambiente de culto, né? Você não deve entrar, não, vou curtir, não. Não é isso. Você vai entrar para ser edificado com a palavra do Senhor, as músicas, ok? E estar com a gente num ambiente de culto, ok? Então tá aí o nosso convite especial. Hoje, Ângela estará trazendo uma palavra muito bem-vinda aos nossos corações. Vamos ouvir mais música. Vamos ouvir mais. Isaías não veio hoje, mas tudo tranquilo. Um abraço, irmão Isaías, irmão Marisete, sempre estão ligadinhos. A irmã Judite, que também é a mãe do irmão Isaías, está sempre ligadinho também. Um abração, irmã Judite, aí, certo? É nosso ouvinte de todos os domingos. Aqueles que já nos ouvem, né, aos domingos, costumeiramente já estão ligados, recebem aquele abraço, aquele carinho nosso, carinho de todos os domingos, ok? E sabe que é muito bom tê-lo com a gente aqui. Se você quiser pontuar aí, pra gente, é só dar um alô aí, Colgate, aquele alô Colgate aí, no zap da rádio, certo? O zap aqui é 9949, uma sequência de 49, certo? 99919742, ok? Então, uma sequência de 49, aí você coloca 1 e depois 9742, ok? Esse é o zap aqui da Visão FM 87.9, a rádio mais ouvida de nossa cidade, a rádio que tá aí, né? Tá aí no auge, certo? A rádio que tem o seu jeito é a Visão FM 87.9. Você está ligado, está antenado, está informado, né? Assim com as mais novas do pedaço, vamos dizer assim, né? Mas vamos lá, vamos ouvir mais música nesse momento. Vamos ouvir Gabriela Rocha e outros mais, ok? Vamos então ouvir mais música aí. Se você quer mandar um alô, quer dizer como é que está chegando aí o áudio, né? Como é que está chegando o nosso programa, se esse programa tem ficado a sua vida, você já sabe, o zap é 99991-9742. Então vamos lá, eu convido você para abrir os seus ouvidos espirituais e ouvir essas mensagens comigo.

queridos, vamos ler a palavra do Senhor, se encontra em Hebreus inicialmente. Vamos ler um texto aqui em Hebreus, é um livro do Novo Testamento, uma palavra vinda da parte de Deus para o seu coração. Hebreus capítulo 11 é o capítulo dos heróis da fé. Hebreus capítulo 11, versículo 8 ao 10. A palavra de Deus diz o seguinte: pela fé, Abraão, quando chamado, obedeceu a fim de ir para um lugar que devia receber por herança, e partiu sem saber para onde ia. Pela fé, peregrinou na terra da promessa, como em terra alheia, habitando em tendas com Isaac e Jacó, herdeiros com ele da mesma promessa, porque aguardava a cidade que tem fundamento, da qual Deus é o arquiteto e o edificador. Pela fé também a própria Sara recebeu poder para ser mãe, não obstante o avançado de sua idade, pois teve por fiel aquele que lhe havia feito a promessa. Por isso também, de um, aliás, já amortecido, saiu uma posteridade tão numerosa como as estrelas do céu, e inumerável como a areia que está na praia do mar. Aleluia! Graças a Deus! Eu quero conversar com você hoje rapidamente sobre a fé peregrina. Você já pensou sobre esse assunto? A fé peregrina, né? Interessante que Abraão foi chamado, foi convocado pelo Senhor. Abraão, lá em esse texto de Hebreus, está se reportando, Hebreus 11 aqui inicialmente, se reporta a chamada que Deus fez a Abraão, que está lá em Gênesis capítulo 12, né? E Deus chama Abraão lá em Gênesis capítulo 12. Abraão estava na cidade de Ur, né? Saiu na terra de Ur, e Abraão sai daquelas terras rumo à cidade da promessa, a terra da promessa, né, Canaã. E aqui, quer dizer, em Hebreus, o autor de Hebreus, o autor aos Hebreus, ele está se reportando àquele texto lá de Gênesis 12, certo? E lá em Gênesis 12, e aqui também em Hebreus 11, a palavra de Deus diz que Abraão saiu da sua terra, a terra dos caldeus, e ele não ficou com aquele saudosismo, né? Abraão não ficou com aquelas lembranças. Não que Deus tivesse tirado as suas lembranças, né? Deus não, ele não apaga a nossa memória, né? Deus não apaga as nossas memórias de forma alguma. Ele não apaga, não sei, o cara não vai ficar com amnésia, não é? Mas Abraão saiu, foi para a terra onde Deus havia prometido, estava rumo à terra da promessa, e Abraão não ficou lembrando, remoendo, né? A sua terra continuou lá, a cultura a cultura lá da terra de Abraão, né? Da cidade de Ur, né? A cultura ficou lá, os seus familiares, quer dizer, amigos, tudo ficou lá. Quer dizer, o passado de Abraão ficou lá na terra de Ur, mas Abraão não ficou, vamos dizer assim, ele não ficou lembrando, remoendo e pensando, né? Ele deixou o passado no passado, deixou o passado no passado, e foi agora rumo à cidade, rumo à terra prometida. Então ele, o peregrino, a fé peregrina, ela caminha para frente. Ela não caminha para frente olhando para trás, não, né? A fé peregrina é uma fé progressiva. Ela caminha olhando para frente, ela não caminha olhando para trás, já viu, né? Não é como a mulher de Ló, que eu outro dia até preguei e citei a mulher de Ló. A mulher de Ló, ela estava muito apegada ali à terra de Sodoma e Gomorra. Deus pediu para ela sair daquela terra, né? Ela e Ló.
E aquele apego, né, à terra, apego certamente à cultura, aos amigos, à condição daquela cidade, ela olhou para trás e virou uma estátua de sal, né? Mas Abraão não, Abraão foi diferente. A palavra do Senhor, ela nos diz mais em Filipenses, a fé peregrina é uma fé fantástica, né? Em Filipenses capítulo 3, a palavra do Senhor diz, capítulo 3, versículo 3, capítulo 1, aliás, Filipenses capítulo 1, versículo 13 e 14, diz, de maneira que as minhas cadeias em Cristo se tornaram conhecidas de toda a guarda pretoriana e de todos os demais. Filipenses 3, aliás, 3, 13 e 14. Eu estava a Filipenses 1, Filipenses capítulo 3, versículo 13 e 14. Irmãos, quanto a mim, não julgo havê-lo alcançado, mas uma coisa faço, esquecendo-me das coisas que para trás ficam e avançando para as que diante de mim estão, prossigo para o alvo, para o prêmio da soberana vocação de Deus em Cristo Jesus. Olha só, olha a visão do apóstolo Paulo, né? Olha que visão, certo? Então, esquecendo-me das coisas que para trás ficam e avançando para as que diante de mim estão, prossigo para o alvo, para o prêmio da soberana vocação de Deus em Cristo Jesus. Então, a fé peregrina é aquela fé que tem um alvo, tem um objetivo. Ela tem um objetivo a ser alcançado. A fé peregrina é aquela fé que tem um propósito a ser alcançado. Assim como Abraão, assim como Paulo, o apóstolo Paulo, o apóstolo Paulo disse que ele prosseguia olhando para frente, sem olhar para trás, sem vacilar. Ele seguia olhando para o alvo que ele estava proposto. Né? Então, o apóstolo Paulo, ele sabia que ele tinha crido. E Abraão também, lá em Hebreus, Abraão também, ele prossegue rumo à terra da promessa, sabendo que havia uma cidade prometida para ele, muito mais do que a terra prometida. Havia uma outra cidade, uma cidade celestial, uma cidade que havia um fundamento. Então, Abraão, ele sabia para onde ele estava andando, e ele sabia quem lhe tinha feito essa promessa, que fora Deus, o Senhor, quem lhe fez a promessa, e certamente ele cumpriria essa promessa na sua vida. Ele sabia que a cidade que lhe estava prometida era uma cidade que havia fundamento. Ele sabia que a cidade que estava lhe prometida era uma cidade onde o sol, a claridade que ia brilhar, o que vai brilhar lá, é a própria glória do nosso Deus. Esta é a cidade, meu amigo, minha amiga, que está nos prometida na sua palavra. Aqueles que aceitarem essa fé peregrina, né, aqueles que receberem Jesus como seu Senhor e seu Salvador pessoal, e quiserem trilharem por essa fé, ou através dessa fé peregrina, é uma fé que você tem um objetivo, você tem um alvo que está proposto a você. E esse alvo é a nova Jerusalém, é novos céus e nova terra. E esse novo céu e nova terra, quer dizer, lá, a luz que vai brilhar lá, a gente tem a glória de Deus. Por isso a gente não pode retornar, a gente não pode retornar atrás, sabia? Quem aceitou Jesus, quem o recebeu, quem já teve essa experiência com Cristo, né? Quem teve essa experiência com Cristo, você que está pensando em ter essa experiência com Cristo, ter um encontro com o Senhor, verdadeiramente com Cristo, então não pense em retornar atrás. Você até pode, Deus lhe dá liberdade. Deus não vai tolher a liberdade sua de voltar atrás, de forma alguma. Deus nunca vai impedir. Se você quiser voltar atrás, você volta. Você tem livre-arbítrio. Mas Deus não certamente não ficará contente com aqueles que um dia aceitaram Jesus, entregaram a sua vida a Jesus, aceitaram a proposta dessa fé peregrina, e aí retornam, voltam
a sua cidade, né, de origem, volta aos princípios anteriores, né? Não, Deus tem uma palavra. Há pessoas que elas voltam a um outro estado, né? Talvez a sua mente volta a sua mente às vezes está presa ao passado, né? E tem gente que pensa naquilo que ele deixou atrás, né? Então, pessoas que elas estão seguindo a fé peregrina, mas elas querem voltar a uma antiga maneira de viver, né? Tem gente que é assim: não, eu vou voltar, pastor, eu vou voltar à minha antiga maneira de viver, eu vou voltar aos meus antigos relacionamentos, né? Eu vou voltar porque eu acho que eu tenho segurança lá onde eu estava, então eu vou voltar àquela antiga segurança. Eu vou voltar, pastor, a um padrão de pecado que Cristo já quis libertar em mim, mas eu quero voltar àquele antigo padrão de pecado. Você sabia que tem gente que eles querem voltar assim? Há pessoas que elas querem voltar aos seus antigos padrões de pecado? É verdade. Ela estava caminhando na fé peregrina, mas ela quer voltar e volta, certo? Ah, eu quero voltar a uma antiga versão de mim mesmo. Eu quero voltar à minha antiga versão de mim mesmo. É como os israelitas, né? Os israelitas lá no Egito. Gente, que palavra, né? Os israelitas lá no Egito, em Números, deixa eu ver aqui, meu Deus, Números capítulo 10, Números capítulo 11. Né? Aqui tem hora que eu estou lendo assim, vai folheando a Bíblia na hora. Tem hora que não planeja tudo, não, viu? Eu penso em alguma coisa, mas é tudo ao vivo mesmo, viu? Então, em Números capítulo 11, versículo 4 a 5, diz: E o populacho que estava no meio deles veio a ter grande desejo das comidas dos egípcios, pelos que os filhos de Israel tornaram a chorar e também disseram: que nos dará carne a comer? Lembramo-nos dos peixes que no Egito comíamos de graça, dos peixes que comíamos de graça, dos pepinos, dos melões, dos alhos silvestres, das cebolas e dos alhos. Olha, gente, né? E agora, porém, seca-se a nossa alma e nenhuma coisa vemos senão este maná. Olha, Deus estava dando maná ao povo que saiu do Egito. Deus estava dando maná. Gente, maná só pela palavra, a gente sabe, você sabe. Maná era uma coisa muito gostosa. Maná do céu, né? Deus mandava maná do céu, caía para aquele povo no deserto, e aquele povo querendo voltar às práticas, querem voltar ao Egito, né? Lembrando ali dos pepinos, dos melões, lembrando ali do alho, lembrando da cebola. Gente, olha que visão, né? Que visão, o povo querendo voltar para o Egito por conta das cebolas. Olha, Deus tirou o povo, estava conduzindo o povo para a terra prometida, e o povo lembrando das cebolas. Olha, Senhor Moisés, lá no Egito nós tínhamos cebolas, nós tínhamos pepinos, melões, né? Nós tínhamos o que? O alho silvestre. Nossa, lá nós tínhamos tudo isso, e agora aqui no deserto só maná. Meu Deus do céu, olha que visão preguiça, não é verdade? Olha, que fé. Aqui esse povo não estava vivendo uma fé peregrina. Eles estavam voltando às antigas práticas, querendo voltar ao Egito. O Egito simboliza o pecado. O Egito simboliza a escravidão. Sempre simbolizou. O Egito simboliza escravidão. Mas Deus estava tirando aquele povo da escravidão, e aquele povo estava lembrando da escravidão, lembrando da sua vida preguiça lá da escravidão. Deus os tinha tirado,
estava no deserto, sim, mas mesmo ali no deserto, Deus estava mantendo o seu povo com maná, com água, né? Água nem que saísse da rocha, mas tinha água, certo? Tinha comida, maná todos os dias, Deus mandava cair maná do céu para aquele povo comer. Já pensou que maravilha? Diz que nem as roupas, nem as sandálias dos pés apodreciam, nem as roupas chegaram a apodrecer, as sandálias, os sapatos não corroeram, mesmo sendo no deserto, Deus cuidando daquele povo, amando aquele povo e aquele povo querendo retornar. Gente, a fé peregrina, ela é progressiva. A fé peregrina, ela é para a gente andar para frente, não é para a gente andar olhando para trás, não. A gente vai até tropeçar. Lembra daquela passagem lá do arado? Quem pega no arado não pode olhar para trás, né? Quem pega no arado não pode olhar para trás. Arado, para quem não conhece, hoje nós temos tratores, mas antigamente arado era um instrumento. Que era puxado por bois, tinha uma lâmina atrás e se via para arar a terra, né? Limpar a terra. Então, se você fosse ali, ia segurando uma pessoa, ia segurando atrás ali no arado, né? E conduzido pelos bois na frente. Se você olhasse para trás, você ia acabar com toda a plantação, você ia passar por cima de uma pedra e tal. Então, é por isso que Deus diz: aquele que pega no arado não pode olhar para trás. Aquele que teve uma experiência com Deus, aquele que está tendo uma experiência com o Senhor, não pode olhar atrás, não pode retornar, não deve, porque se voltar atrás, né, se olhar para trás, se retornar para as suas práticas, a sua vida anterior, ela vai estar no Egito. E o Egito simboliza pecado, escravidão, né, simboliza vida. Simboliza toda uma escravatura, né? E você não quer ser tornar escravo do diabo. Essa é a estratégia do inimigo, sabia? Essa é a estratégia de Satanás, é que aquela pessoa que está com Cristo, está com o Senhor, ela volte às suas práticas anteriores, né? A Bíblia diz que é como o porco, a porca, que toma banho, se lava e volta a lamear-se novamente. Essa é a palavra do Senhor que diz. Então é preciso que, meu amigo, minha amiga, você que está tendo uma experiência com Deus nesse tempo, olha, prossiga para frente. Prossiga com essa fé peregrina. É uma fé, não é uma fé em vão. Não é uma fé sem objetivos. Não é uma fé sem propósitos. Não, pelo contrário. A fé peregrina, ela tem propósitos. E quais são os propósitos? O principal propósito é você desfrutar das mansões celestiais com o Senhor, é ter uma vida, é desfrutar da vida eterna com o Senhor, né? Maravilha! Já pensou? Deus vai trabalhar, e não é só na eternidade, não, no futuro, não. Quem tem uma experiência com Cristo, Deus já começa a trabalhar aqui mesmo. Você já começa a desfrutar da eternidade aqui mesmo na terra. Né? Não que uma vida sem problemas, uma vida mais de rosa, que você agora nem a unha do pé não vai doer mais, não é isso. Deus nunca prometeu isso na sua palavra. Esse é um evangelho falso, falsificado, um evangelho barato, não é o evangelho da graça. O evangelho da graça diz que você pode ter aflições aqui. A Bíblia diz: no mundo tereis aflições, mas eu estarei convosco, eu estarei com vocês. Né? Então você pode até ter aflição aqui, mas Deus está conosco. Ele sabe para onde vai estar nos conduzindo, certo? Então, a vida eterna começa aqui? Começa. Você já começa a desfrutar a eternidade aqui com Deus. Meus queridos, olha, a sua fé é peregrina. Vá para frente. Não olhe atrás. Não fique olhando para trás. Porque senão você pode retornar. Você vai retornar para o Egito. O Egito é escravidão. Porque senão você vai... pode se tornar estátua de sal, assim como a mulher de Jó, certo? Abraão não, Abraão foi para frente. Ele não retornou, não ficou lá com aquele saudosismo de Ur, né? Ele não ficou com aquele saudosismo, aquela coisa. Não, ele foi para frente, ele confiou. Simplesmente confiou no Senhor e foi. E Deus o abençoou.
e Deus multiplicou e fez de Abraão uma numerosas multidões, né? Abençoador povo, muita gente. Deus abençoou Abraão, toda a sua descendência. Meus queridos, que Deus continue nos abençoando e não retorne, não retorne, não fique aí querendo voltar à velha vida, à vida antiga, à sua versão antiga, mas procure estar sempre numa versão nova, certo? Porque Deus tem propósitos para a sua vida. Vamos então finalizar aqui ouvindo mais uma ou duas músicas aqui, e que Deus abençoe a sua vida. Vamos ouvir aqui uma música com Hillsong, Poder para Salvar. Duas mensagens musicais ainda, viu? Para a gente finalizar aqui o nosso programa. Deus o abençoe, até o próximo domingo, em nome de Jesus. Próximo domingo é dia de eleição, né? Você já está com seu voto pronto aí, não é verdade? Sabia que eu estava pensando e falou sobre o cristão e as eleições, o cristão e o voto? Eu disse, mas claro, não vou, né? Claro, não tinha nada a ver com partidário, né? Não era visão partidária, não. Né? Não tem nada a ver, certo? Mas aí eu falei, não vou pensar nisso, não. Deixa pra lá. Você já sabe em quem votar, né? E que Deus o oriente, certo? Lá na hora do seu voto, ok? Deus o abençoe ricamente. E nós estaremos aqui em nome de Jesus, novamente, estaremos aqui no próximo domingo em nome dele, para o nosso compromisso é com a palavra de Deus. O maior projeto de vida para o homem, o nosso compromisso é a palavra. Nós não temos outro compromisso senão compromisso com a palavra e o reino de Deus. Então vamos lá, vamos ouvir aí mais uma mensagem musical. Primeiro amor e o reino de Deus. Então vamos lá, vamos ouvir aí mais uma mensagem musical.

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2: 5:17.

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3: 5:33.
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0: povo tá afinado mais do que a gente, rapaz.
1: Que alegria, né?
0: É.
1: Bora, Valdir! Obrigado, gente! Obrigado, Gavião!
0: Eu que lhe agradeço, rapaz. Tamo aí, tamo junto.

5:47.

0: 10:22.
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0: ser baixinho. 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
1: César, eu também quero saber, viu?

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0: E a hora certa, 8:32.

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1: E a hora certa, 9:02.